0: O Celso, né, que a dona Jurada disse que o Celso é fechado, não gosta de falar muito, não.
1: As palavras dele são resumidas.
0: São,
1: né?
0: Resumidas.
1: Ele é de muita ação, homem forte, viu?
0: Tudo em música, né? Ele mandou um recado através das músicas.
1: É, sensação.
0: Mas é isso aí, Maurício.
1: Pois é.
0: Foi tudo bem final de
1: semana?
0: Não,
1: excelente. Graças a Deus, foi muito bom. Trabalhei

0: ali leva um tempo, você tem uma hora para passar o produto, depois mais uma hora para tirar. Aí às vezes você não tem tempo, você fala assim, ah, não tenho condição de fazer isso não. Aí você vai deixando...
1: E sabe então, quantas vezes já fiz a limpeza de pele?
0: A gente tem que se
1: pele?
0: Cuidar, viu? De vez em quando a gente tem que ajudar, compartilhar, se doar.

0: Você é um rapaz novo com a mão grossa desse jeito.
1: Reparar na mão das pessoas.
0: Não, não é falando mal, né? Porque tem que
1: não,
0: se cuidar.
1: Não, é mal, você fica reparando.
0: Aí, não, mas eu, peguei e falei, ó, me desculpa. Mais. Eu falei, me desculpa, mas você tem que... Você faz seus trabalhos, mas depois você passa um cremezinho na mão. Você tem que se cuidar, você tem que se doar, mas também você tem...

0: de arrancar o feijão. A gente arranca na mão, sem luva, sem nada. Arranca o pé de feijão, aí fica todo cheio de nódoa a mão do caboclo, fica pretinha.
1: É.
0: E a gente ficava com vergonha das moças, né?
1: Mas falei, aí essa mão. Aí... Você cuidava, né? Porque hoje sua mãozinha é bem leve, muito delicada.
0: Mas na época.

0: cara, molhava a caixa e esfregava a mão lá acima e arrancava a pele toda, sabe? Mas ficava lisa, a mão ficava lisinha, boa, né?
1: Fica bonitinha. Então, não quer dizer que é a mão do trabalhador, de quem trabalha. Não, todo mundo trabalha, mas tem que ter o cuidado, você tem que se cuidar. Entendeu, gente? Viu, nossos queridos ouvintes aí? Você que passa o dia, né, vem trabalhar.

0: coisa.
1: É, tá certo. Então, pois tá é, bom, e gente, pode ó. Participar conosco aqui, o nosso WhatsApp está à sua disposição, 61-DDD-99674-1536, repetindo, 61-99674-1536.
0: E os meus é o 61-3799-5742 ou 61...

movimento ainda, com as pernas, as mãos também. E mandamos um abraço para todos aí na fazenda. Manda o áudio de volta, Maurício, já chegou por aí, viu? Vou repetir. A Zenilde Fernandes dos Santos está avisando para a irmã Deuzeni na fazenda Marragato. O DDD, eu acho que a Marragato.

0: pessoal, por favor. Chega mais aí, Celso Ribeiro. Boa noite,
1: boa noite, Maurício. Boa noite, Fatinho. Boa noite, Anjos. Boa noite, Norivan.
0: Aham.
1: Boa noite, Lapuã.
0: Sim, sim, fala, Celso.
1: Mandar um alô lá pro Clênio, pro João Paulo.
0: O Paulo tá longe aí, não chega aqui, entendeu?
1: Pro Hugo, pro Sábio,

0: é o Odair Carraro, morador da cidade de Toledo, Oeste Paranaense.
1: Aham.
0: Tá bom, meu amigo? Estou Opa. Aqui no estado de Rondônia, mais precisamente na BR-364. Ah. Chegando aqui na cidade de Jaci, Paraná, aqui em Rondônia, viu?
1: Jaci, Paraná.
0: Mais alguns KMzinhos, estamos chegando ali no

0: uma curiosidade, passando agora aqui, a antiga e extinta estrada de ferro Madeira Mamoré.
1: Sim.
0: Ainda se encontra aqui a ponte, em estilo dos ingleses, assim, tudo feito no rebite, viu? Tudo no rebite, tudo rebitado, nada de solda, viu?
1: Nada de solda.
0: Ainda tem aqui as margens da BR-364, hein, meu amigo Maurício

e irmãs, caminhoneiros e caminhoneiras do nosso Brasil. Obrigado, ouvindo através das ondas da Rádio Nacional da Amazônia, 11.780 kHz. Obrigado, Odair Carraro, é gente do Brasil!

Ricardo Matos, também um grande abraço. Muito obrigado. Cícera Marinho, do estado do Maranhão, dizendo: Maurício Rabelo, quero ouvir a música do Henrique Juliano. Eu tô tentando o meu melhor. É o nome da música, Celso? Eu estou tentando o meu melhor, do Henrique Juliano.

vontade de viajar. Agora são 21 horas e 15 minutos. Eu de cá, você de lá. Celção, qual a música que tá no ponto aí pra gente tocar pro nosso povo do Brasil?

0: 88 é do Ceará. Ô, Piauí, terra querida, filha do sol do Equador. Fala comigo aqui, aqui é do Ceará. É o Aristel de Milagres do Ceará. Alô, Aristel, boa noite.
1: Boa noite, meu amigo Maurício Rabelo, aqui é Aristel.
0: Tudo bom?

0: seguinte, que ouça esse programa muito maravilhoso e de sucesso que faz
1: Obrigado.
0: aqui na nossa região.
1: Falou,
0: Sinta-se abraçado
1: Aristel.
0: deste amigo aí, Aristel.
1: Aristel de
0: Tamo por
1: Milagre.
0: cá, tamo junto.
1: Valeu, muito obrigado, Celção. Se você acha biquíni bordô do trio Parada Dura aí.

Alves Barreira. Alô, Ademar Alves Barreira, no estado do Tocantins. Muito obrigado, boa noite, Ademar Alves Barreira. Um grande abraço, muito obrigado, muito obrigado. Tem mais aqui, 62 é Goiás. É boa noite. Quem manda aqui é Ivan Dias. Alô, alô, Ivan.

concordar, cada um tem uma opinião e a gente respeita, né? Com certeza. Fátima, manda-lhe um abraço. Ivan Dias está nos ouvindo, né? Prestando atenção. Muito obrigado, muito obrigado. Cada um tem a opinião e a gente respeita também. Bom, está perguntando com o que você não concorda, viu?

do trio Parada Dura. Depois, Rick Renner. Tem aqui a do Henrique Julian, tá aqui também. Primeiro, Biquíni Bordô, trio Parada Dura. Depois, Rick Renner, Preciso Te Encontrar. E eu tô tentando o meu melhor, Henrique Julian.

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gente do Brasil, são 20 horas e 34 minutos. Eu de cá, você de lá. Olha, o meu querido amigo Paul Walker.

0: A palavra é sua. Oi. Cadê a Celção?
1: Boa noite and mucho abraço, mi radiolista amigo Mauricio Rebelo from Wyoming in Estados Unidos. It is a lovely day here.

Natal nos Estados Unidos, chamado Memorial Day, em homenagem àqueles que serviram nas Forças Armadas e fizeram o sacrifício supremo, entregando a própria vida. Muitos de nós, inclusive eu, estamos de folga hoje e eu estou no parque fazendo um pouco

são 21h38 no Eu de Cá, Você de Lá. É, deixa eu dar uma olhadinha aqui nesse momento, né? É, quero mandar um abraço para os nossos...

Muito obrigado, muito obrigado. Tem mais gente aqui conosco, 62. É, obrigado. Homem tem que ter as mãos calejadas, viu? É, viu, Fatinha, quem está dizendo aqui? É, Ivan Dias, né? O Ivan Dias. Homem tem que ter as mãos calejadas, tem que trabalhar. Tem que...

de pele. Mas isso é mais para as mulheres, eu acho, né? Não sei. Boa noite, Maurício Rabelo. Cheguei às 6 da tarde em Manaus, Amazonas. Aqui é o Genilson Caminhoneiro. Jantei agora há pouco. A carreta já está carregando. Avisa.

está bem, muito dinheiro no bolso, estou em Manaus, e o Genilson Caminhoneiro que está falando. Obrigado. O dia que você puder, vá no Galo Carijó e coma um trem e pendura aí para nós, tá bom? Acho que ainda tem moral aí no Galo Carijó, mas tem tempo, né? Ô, saudade! Um abraço grande, meu querido.

0: de uma música dos Filhos de Goiás. É, Mandamento de Jesus.
1: Os Mandamentos de Jesus.
0: Ofereço para vocês aí da rádio, os ofereço para minha esposa Maria das Graças, a Derlan, a Erivânia e a Alice, e o José Maria Mineiro,

0: Maria das Graças,
1: Aham.
0: Aderlan, Erivânia e Alice, e
1: Uhum. Aham. Uhum.
0: o José Maria Mineiro, que está aqui em casa, na fazenda. Fazenda Campeira, município Novo Acordo, Tocantins.
1: Beleza.

o Zé Maria, tá, tem um pão de queijo aí, tem um café do bom aí, tem Zé Maria, ó. Zé Maria Mineiro gosta de pão de queijo, né? Gosta de um queijinho também, um cafezinho. Fazenda Campestre em Novo Acordo. Ele está cumprimentando também o Abimael em Novo Horizonte, Novo Acordo, Tocantins.

0: Estou conectado do meu interior aqui, é Quadrão da B6. Estou conectado aqui no meu radinho de pilha. E gostaria que você me atendesse aí com a música Café e Amor com Gustavo Lima.
1: Café e Amor, Celso.
0: E dedico para todos os que estão ouvindo esse programa.

Costa do Maranhão, para o estado inteiro que ele gosta demais. Obrigado, Lourinho Gomes Santos. Já, já. Café e Amor do Gustavo Lima. Muito obrigado, muito obrigado. Tem mais outra aqui, Lourival Dias. Lourival Dias, cadê você, rapaz? A palavra é

0: rádio não falta não, viu, rapaz? Ó, é pequenininho, tem o motorrádio, antigo motorrádio, ó.
1: Tem tudo, né? Lourival.
0: É.
1: Esse é o cara,
0: desse jeito.
1: Tá lá em Minas Gerais. Ave Maria, que som bonito. E ele falou, ele mandou duas mensagens aqui. Fala,

do Prato, é, aqui município aqui de região, região é, rural, né? Aqui de Tumiritinga. E eu tô falando aqui de São Geraldo, Tumiritinga, distrito Tumiritinga, leste de Minas Gerais. Moro aqui a 25 quilômetros de Governador Valadares. Um abraço para você, meu amigo.

0: bambuche a foia, rapaz. Escuta só. Ei, lasqueira. Bom demais, né, rapaz?
1: Parada dura.
0: Trio Parada Dura. Aí sim.
1: Aí sim. Bom demais. Pelo amor de Deus.
0: É que rádio não falta não, viu, rapaz? Ó, que nem tem...

É cantor bonito demais, ele já tem cada uma do Goiás, rapaz. Hã? Diploma de carreira, pode ser diploma de carreira, Lorival. É boa toda, obrigado, Lorival Dias. São Geraldo do Tumiritinga, em Tumiritinga, Minas Gerais. Muito obrigado, muito obrigado. Tem o Padre Fernando também.

Um abraço, que saudade, Deus abençoe. Obrigado, Padre Fernando, um abraço grande. Aí no Piauí, terra querida, filha do sol do Equador. Muito obrigado, muito obrigado. Tem mais outra aqui, falando com... Vindo a Brasília, vem nos visitar, viu, Padre Fernando? Por favor, apareça por aqui.

estado de Goiás. Quem nasce em Montevidéu, Celção, em Anderson, Montevidéu. Montevidéuenses deve ser, né? Obrigado, Isaías Montevidéu do Norte Goiás. Muito obrigado, muito obrigado. A Cícera Marinho mandou um joia aqui para nós. Ela ouviu o Henrique Juliano cantando.

0: Lá tem três bares, três lanchonetes, né? Tem uma na entrada do Redondo, tem uma lanchonete, né, meu amigo?
1: Redondo, rapaz.
0: Anda um pouco lá na saída, tem outra lanchonete. Na saída do Redondo, outra lanchonete. Lá tem um caldinho de mandioca, que é maravilha, bom demais.
1: É o negão do
0: e no
1: Japão,
0: meio,
1: tá
0: tem
1: falando,
0: meu amigo Tico, que fica no meio do Redondo ali, é meu amigo Tico.

fora, pronto. Aí... Tem dois anos hoje, nunca tomou mais pinga. É uma história engraçada desse Redondo aí. Tem umas histórias muito engraçadas. Na entrada do Redondo é quinzinho. No meio do Redondo lá tem o Tica, né? Que é o dono da lanchonete. E lá na saída minha sobrinha, Lindinéia, né, rapaz? Vai ter

Jardim Diné, tá na saída do Redondo, viu, Celção? É o Negão do Japão que tá dizendo, qualquer coisa é contigo aí, viu, Negão do Japão? E a Dona Neca assina embaixo, né? Muito obrigado. E ele mandou aqui pra qual a música, deixa eu ver aqui, fala, Negão do Japão, deixa eu ver.

Alô, alô, povão apaixonado e querido do estado do Tocantins. Um abraço grande, André Andrade. Um abraço, meu amigo Negão do Japão, que mandou essa gravação pra nós aqui. Um abraço a todos.

0: bom, né, rapaz? Maurício Rabelo e Cristiano, canta demais. E Mansidão, são 18 horas Mansidão, e 29 minutos.
1: Rapaz, é lá de Mansidão, Bahia. É o Nildo, né? Muito obrigado, muito obrigado. Um abraço, rapaz, me emocionei aqui. Lá...

título aqui é seu ouvinte sempre, Saldeni Pulgas, de Palmas, Tocantins. Alô, Saldeni Pulgas, passando para lhe desejar um bom trabalho, muito sucesso, viu, meu companheiro? Bom demais, Saldeni Pulgas, eu desejo o mesmo a você. Ele disse que gostaria de ouvir uma do Léo Canhoto e Robertinho, o Jaque.

0: Está ouvindo o programa, Maurício, está mandando um abração para você.
1: Juarez Expedito, obrigado.
0: E ele pede para ouvir a música Carta Fechada.
1: Darli e Darleno.
0: É, com André Andrade, Darli e Darleno é Darley?
1: Darleno.
0: Darleno.
1: É.
0: André Andrade, Darli e Darleno.

O nome da moda é bom, esse franquito escreveu o nome na história dos corações apaixonados, né? Muito obrigado, muito obrigado. Evaristo Santana Moreira, no querido estado do Pará. Tem dó de mim?

0: grande, mas de lá do estado do Pará, o Evaristo Santana Moreira, falou assim: alô, Evaristo.
1: Alô, Maurício, obrigado, meu amigo. Fazia

atrás não, cabra duro, viu? Muito obrigado, muito obrigado. E como eu falei, é direto lá dos Estados Unidos, meu querido amigo, é o Luciano Belarmino. Alô, Luciano Belarmino, fala comigo aí, moço, pelo amor de Deus, a palavra é sua, fala.

0: o melhor do Brasil também, né? Nosso amigo Maurício Rabelo.
1: Obrigado,
0: rapaz,
1: Luciano.
0: Rapaz, toca uma moda pra nós aí dos goianos Durval e Davi. Mistério.
1: Boa,
0: e manda aqui pra nós.
1: Aham.
0: Hoje eu tô em casa.
1: Hoje você tá em
0: Mandei
1: casa.
0: Mandei pra nós, pra Dama Paula, o Josué, Aham. Luciano.

0: Tá? É, fala de novo o nome da turma aí. Você falou um monte de gente aí, da Maria Eduarda, Vitória, parece que tem Danis Paulo. Fala de novo o nome da turma aí pra eu gravar aqui, que não é possível, não dou conta de guardar, não, rapaz.
1: Eu tô aí. O melhor do Brasil também, né? Nós sabemos, Maurício Rabelo,

Paulista aqui parece que bebe. Obrigado, Luciano Belarmino, aí em Nova Orleans, nos Estados Unidos da América, pedindo a moda bonita do Durval e Davi, os dois goianos de Goianésia, a música Mistério, mandando pra ele mesmo curtir, né? Meu amigo Luciano Belarmino, Dani Espírito.

0: Brasil, melhor do Brasil.
1: Opa! Obrigado, Maria. A Maria de Fátima.
0: E o Tony lá do Valparaíso, Goiás, também está na escuta, está mandando abraço. Mandando abração. Está aqui querendo fazer novas amizades. Gente, anote o telefone do Tony, que está do ladinho do telefone. Não.

0: 6184957781. Repetindo, 6198495-7781. E ele tá pedindo para ouvir a música Fio de Cabelo com Chitãozinho Chororó e oferece para todos os ouvintes.
1: Bom, sem base, bom demais da conta.

0: Sueira, Dom Cleonice, que estão lá ouvindo eu de cá, você de lá. Tá mandando um abração para todos.
1: Bom demais. Pois é, o
0: Antônio.
1: O Antônio é da cidade.
0: Setor Pessoa.
1: Ah, o Antônio, amanhã é o aniversário dele.
0: É, amanhã é o aniversário dele. Vamos cantar os parabéns.
1: Pessoa aqui por perto.

Ele gostava de me dar coque de vez em quando, assim, tal. Aí eu ia bem, mas rapaz, me fazia raiva, viu, rapaz? Eu era bem mais novo do que ele. Bem não, 4 anos mais novo do que ele e 3 anos mais novo do que o Nazário. Aí eu era mais pequeno e ele ficava me tirando, na roça, trabalhando na hora do almoço. Entendeu?

0: É, saco de feijão, de arroz, de farinha.
1: De banana, né? Não pode falar saco de coco, aí também não pode, né? Mas é na beira do Rio Canabrava. Um abraço, parabéns, felicidades, muitos anos de vida. Meu irmão, que Deus continue te dando saúde, vida. Ele é o líder.

0: E, se,
1: como, e o nome da sua fazenda? Como
0: eu não tenho, não tenho.
1: Se
0: tenho.
1: Tivesse, colocaria como?
0: Ah, não sei. Eu já tive algumas, hoje não tem mais. Ah, tá bom, né? Já tá bom.
1: Vamos arrumar um nome para sua fazenda.
0: Tá bom.
1: Pois. Mas vamos lá, Inês Cabral também está na...

0: junho lá no Rio de Janeiro, para o Manuel Messias, para o Edgar e também para o jornalista Vitor Hanovi em Fortaleza.
1: Uhum. Beleza pura, um abraço, parabéns. Seu Madruga! Alô, seu Madruga, fala conosco aqui. Boa noite! Homem!
2: Oi, Ramiro.

0: Uma música bem bonita que eu peço assim, é Andorinha Mensageira com Barreirito. Ofereço para todos meus amigos daqui de Iraquara. Eu não perco o seu programa, viu? Direto aqui da rádio comunitária de Iraquara. Na rádio que o meu amigo Manuel Souza trabalha.
1: Meu Manuel.
0: Estou escutando na.

0: Mas rapaz, me fazia raiva, viu, rapaz? O cara bem mais novo do que ele.
1: Boa noite, meu amigo. Mário Sabeiro. Gostaria que você passasse a música.
2: Chega bem o som lá.
1: De Rio Negro Solimão. Madrugada Fria.

Madruga não tem nada de bobo, né? Nem seu Madruga bobo, não. Até aquele do Chaves era muito sabido, né? Pois é, seu Madruga, dormir de coxinha, tudo de bom, né, rapaz? Só que a gente nem dorme, eu dando é a sonhar. Gente, será que é verdade? Coxa quente, vá ser boa desse tanto rapaz.

aqui em Juara, no estado de Mato Grosso. Muito obrigado, Márcio, Isabela e Davi, em Juara, no querido estado de Mato Grosso. Muito obrigado, muito obrigado. Tem o João falando assim: boa noite, Maurício, ouvindo aqui na Chácara Recanto da Paz.

Bom demais, tranquilo. Celso Ribeiro, bora. Então, muito obrigado, João, aí na Chácara Recanto da Paz, no estado do Maranhão. Muito obrigado. Celso, tem duas...

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Pois é, gente boa do Brasil, são 22 horas e 30 minutos, eu de cá, você de lá. Meu amigo, né? Meu amigo, o Luciano Bellarmino, lá dos Estados Unidos, está dizendo...

0: Eu queria te falar que já entrei em contato com o pessoal do IPHAN.
1: Do
0: Já
1: IPHAN?
0: mandei um e-mail também, conversei com os servidores, já mandei um e-mail para saber os procedimentos sobre tentarmos colocar o programa Eu de Cá, Você de Lá como patrimônio cultural.

é fazer o registro de todo o processo histórico do programa Eu de Cá, Você de Lá, preencher os formulários lá que o IFAM exija que assim seja feito, e aí vai ser analisado por

0: esse programa e tenha alegria ao assistir o mesmo. Boa noite, doutor Maurício Rabelo.
1: Doutor Isaac de Souza Almada, meu amigo professor lá de Buriti, no Tocantins, e grande advogado lá no Bico do Papagaio, no Tocantins, no Maranhão, no Pará.

participar com a comunidade brasileira, com o povo brasileiro, em um programa tão raiz como esse. Muito obrigado e vamos conversar depois. Amanhã vou ver se você tem um tempo aí para a gente trocar uma ideia e a gente falar, porque você tomou todas essas iniciativas e eu não estou te ajudando aqui.

0: Miriam Noronha.
1: Ah, lá de Benjamin Constant, Amazonas.
0: Tá aqui, vamos ouvir a mensagem dela aqui.
1: Uhum. Oi, Miriam Noronha.
2: Boa noite. Estou de volta.
1: Oi, Miriam.
2: Na sexta-feira.
1: Miriam.
2: Você atendeu a minha solidão.

0: Abração para você, Miriam. É Miriam, não é, é Miriam, é Miriam. É.
1: Lá de Benjamin Constant. Nós vamos tocar. Nós estamos devendo um monte de música aqui, mas a gente vai tocar. Pelo menos um pedaço dessa música nós toca, viu? Nós tocaremos daqui a pouquinho. Muito obrigado. E tem o meu amigo Luciano, falou lá dos Estados Unidos.

0: Obrigado, Pará, muito obrigado. E obrigado por você ter tido essa ideia de prestigiar, homenagear
1: a Rádio Nacional. Muito obrigado. E ele está dizendo, Maurício, pede se ele puder me ligar depois para depois terminar o programa. Pede para o Maurício se ele puder.

Gostaria de oferecer a música Sonho Dourado do Amado Batista para oferecer ao meu esposo Marcelo, que mora em Mossoró, Rio Grande do Norte, e a todos os ouvintes, né, que está na escuta da rádio.

Christian Gabriel Gabriel Spoh.

0: Tonildo, né?
1: Tonildo, aquele amigo, aquele pô. A Tonildo, aquele amigo lá de Itaituba, tá ligado? Você. Pra Toninho, a Carlinha. Pra tudo, eu não tô lembrando, não.
0: Tá bom demais.
1: Seu fone, é onde você ia.
0: Falou.

0: tiro pra tudo quanto é lugar, rapaz. Oi, vê se me respeita, rapaz. Toma!
1: Pessoal, vamos embora. O Jaque vem vindo aí.
0: O Jaque, o matador, vem vindo aí.
1: Nossa senhora.
2: Nada disso. Ninguém vai sair daqui. Aquele que sair

0: ditador. Todo mundo aqui vai dançar. Aquele que não dançar vai engolir chumbo. Gaiteiro, toca o negócio aí. Aê, bonito. Uai, moço, você não dançou por quê?
1: Porque ninguém manda em mim.

na lavoura a vida inteira, né? Até aos perto dos 80, 90 anos, ele estava lá plantando seu milho, plantando a sua cana-de-açúcar, plantando todo o tempo, né? É, essa música aí me fez lembrar muito do meu pai. Olha, tem aqui de Brasília, Taguatinga Norte, Alfredo Freire.

0: pela música de Teodoro Sampaio.
1: Ô, seu Sebastião, já estamos no final. Amanhã a gente toca sua música, viu?
2: Obrigado
1: pela mensagem.
2: Tchau, gente. Minha mãe, Dona Gasparina, um beijo.
1: Boa noite.
2: A sua bênção, minha mãe. Marlene, um beijo. Tchau, Brasil. Tchau.
1: Tchau, tchau. Até amanhã.

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0: Zete de Zé Cabaleiro. Agora só falta vocês e posse de Rita Lee, Luiz Sérgio Carlini e Janelas Fred Martins, dele Marcelo Diniz.
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0: 11 horas e 23 minutos. Pensar em você.

Ouvimos aí Raul Seixas dele, Paulo Coelho, Guita, Alice KM de Bruno Delulo, Domenico Lancelotti, Como Vês, e os Tribalistas de

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1: 13:20.

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0: 5h42.
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5h50.

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0: 5h55.
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Muito bem, chegou a hora do nosso Motivação para um Dia Melhor. O título da mensagem de hoje, O Amanhecer da Alma. Vamos meditar no livro de Lamentações, capítulo 3, versículos 22 e 23. Esse versículo diz assim, olha: as misericórdias do Senhor são a causa de não sermos consumidos, porque as suas misericórdias não têm fim, renovam-se a cada manhã. Grande é a tua fidelidade. Olha, meu amigo, minha amiga, em meio às tempestades da vida, quando o desespero tenta nos envolver e a angústia parece sufocar a alma, é natural questionar até quando seremos capazes de resistir. Há momentos em que a voz interior sussurra sobre desistir e o coração se sente pesado pela solidão, não é assim? Aos nossos olhos, o fim pode parecer iminente e a esperança um luxo distante. Olha, no entanto, a história da humanidade e em particular as narrativas bíblicas nos revelam uma verdade profunda e libertadora. A voz do Criador nunca se cala. Assim como Jonas, que tentou fugir do chamado divino e se viu em um abismo de desespero antes de se render e encontrar a salvação, nós também somos constantemente convidados a uma entrega que transcende a nossa compreensão. Olha quantas vezes nos apegamos à nossa própria força, à nossa própria visão limitada, resistindo ao amor que nos é oferecido sem reservas. A mensagem que ecoa através dos séculos é um convite de rendição, não como ato de fraqueza, mas como caminho para a verdadeira força. É um chamado para, mais uma vez, nos lançarmos aos pés do bom e amável Salvador, que nos acolhe sem julgamento, apenas com amor incondicional. Ele até aqui e agora mesmo, ele está também esperando por nossa decisão. Olha, não há condenação em seu olhar, apenas a mais pura compaixão. A cada novo amanhecer, a luz do sol não traz apenas um novo dia, mas a renovação de suas misericórdias, que são infinitas e se manifestam em cada oportunidade de recomeço. É a promessa de um Deus que vai além das nossas falhas, de nossas dores, dos nossos medos. Chegou o tempo de entregar o ser sem reservas, de aceitar o amor, que a cura está sempre presente em nossas vidas, a restauração e a transformação também. A resistência cede o lugar à paz quando permitimos que a graça divina preenche os vazios da alma. Meu amigo, minha amiga, que possamos ouvir essa voz que nos chama e escolher a entregar cada vez mais a nossa vida e ser conduzida cada vez mais por um Deus poderoso e um Deus amoroso. Que um novo e glorioso amanhecer, onde a esperança floresce e a vida encontra seu verdadeiro propósito. Olha, não resista mais, pois Jesus está aqui e o seu amor é o caminho para a plenitude de todas as pessoas aqui nessa terra. Não pense que nós somos diferentes de um amigo, de uma amiga, pessoas que já entregaram a sua vida aos planos de Deus, pessoas que hoje estão totalmente entregues, pessoas que hoje fazem a vontade, pessoas que aceitaram o chamado. Nós também estamos sendo chamados todos os dias. Até quando? É a pergunta, até quando nós vamos resistir ao chamado de Deus?
Até quando nós vamos ficar iludidos, pensando que essa vida é eterna, que as coisas desse mundo é eterna? E Deus está aí batendo na porta. Já diz a palavra que Jesus bate a porta, mas quem abre a porta somos nós. Ele não vai forçar a entrada. Acredite nisso, meu amigo e minha amiga, e que Deus abençoe o seu dia. Acredite, o chamado é para mim, o chamado é para você. Vamos ouvir o Trevo cantando uma linda canção chamada Até Quando, para finalizar nossa mensagem. Que Deus abençoe o seu dia. Você tem uma terça-feira cheia de bênçãos e não resista mais, porque Jesus está aqui, está batendo a porta do seu coração.

0: tá aí no nosso programa Alvorecer, ele, Eduardo Costa. Ó o homem, ó o homem, ó o homem.
1: O quê? Não acredito.
0: Eduardo Costa, 6:18, 6:18 agora. Gente, olha, o Instituto Natureza do Tocantins concluiu na última sexta-feira, dia 22, uma capacitação sobre manejo integrado do fogo para agentes da Defesa Civil de Palmas. O treinamento ocorreu em Luzimangues, distrito de Porto Nacional, e reuniu 27 brigadistas municipais. Olha, a ação teve como foco preparar os agentes, né, para atuação preventiva e controlada em áreas com risco, né, de incêndios durante o período de estiagem. Durante a capacitação, os participantes acompanharam atividades práticas de queimada prescrita, além de uso de equipamentos como sopradores, bombas postais e pinga-fogo, né? Segundo Naturatins, o treinamento também promoveu troca de experiência entre as equipes e reforçou o planejamento técnico necessário para as ações seguras, né? De prevenção a incêndios. Muito bem, tá aí, né? Bom também. Agora são 6:19, 6:19, deixa eu mandar um bom dia especial aqui. Quem é que mandou aqui? Ó, mandou vídeo pra gente, acho que o homem tá na estrada. Deixa eu ver quem é que mandou aqui esse recadinho. Ah, o Janilson, né? Jailson Silva, rapaz. O menino tá por cá já, na estrada, já na rodagem, é isso, ô Jailson? Deixa eu ver esse vídeo aqui, deixa eu ver. Ah, meu amigo, o homem tava encostado, né? Caminhãozão, parado, ouvindo aí o Sérgio Reis. Aô, fala aí, ô Jailson.
2: Bom dia, bom dia.
0: Bom dia.
2: Jailson por cá.
0: Grande Jailson. E aí, bom, querido?
2: Queria pedir uma moda do Zé Rico.
0: Zé Rico?
2: Qualquer uma. Todos os irmãos da estrada, os caminhoneiros, todos. Maravilha. Que tiver na escuta aí da 96, a tia Hilda, pro João Ramos, todos que tiver na escuta.
0: Valeu, meu querido. Ó, vou deixar aqui reservado uma do Milionário Zé Rico pra você. Vai já, tá bom? Abração, Jailson. Homem que pega a estrada é cedo, né, Jailson? Um abração, meu querido. Tudo de bom. Quem mais aqui tá dizendo: olá, bom dia, Léo. Não ligo, mas eu tô ligada. Quero lhe pedir aí que toca Renan e Raí, Coração Ferido. Quero oferecer pra todos ligados na melhor. Quem é que mandou essa mensagem aqui? Deixa eu ver. Tem um nome aqui no WhatsApp. Joyce, né? Joyce Kelly. Muito bem, Joyce Kelly. Aqui, deixa eu agendar o nome aqui, porque não tem o nome ainda não, viu, Joyce? Mas abração pra você, minha querida. Obrigado, tudo de bom. E a moda já tá no jeito pra você já, tá bom? Ô, Marcelina, bom dia, minha querida.
3: Alô, bom dia, companheiro Leozinho Vieira. Bom dia, amanheceu, graças a Deus. Terçou, terça-feira abençoada pra você e pra todos seus ouvintes, Leozinho Vieira.
0: Isso.
3: Já pulei, já tô fritando café aqui, ó. Eu já pulei da cama, né, Leozinho?
0: Isso é bom.
3: Tô vindo, tô ligada no seu programa e vou pedir música.
0: Qual é?
3: Vou pedir música aí, ó. Eu acho que João Daniel. Eu também, se eu não tô enganado, eu acho que tem outros cantores aí que cantam aí. Desatino. Ah, lasqueira, sapeca essa aí, Leozinho Vieira. Eu ouvi tomando café, viu? E curti você, eu vi seu programa. Manda aí pra todo mundo do Grupo Alvorecer. Manda também pra a Coma Rita, pra Rita Abreu, Revinha Ferreira, o Xerevinha, cheiro de Sargento Cavalo. Cid Rodrigo também, tá na beira do breve. Manda aí pra todo mundo que estiver ligado, ó. E eu, ó, tô ouvindo, cheiro queijo.
0: Obrigado, minha querida, cheirinho pra você também, Marcelina, direto de Uberlândia, Minas Gerais. Daniel, Desatino, vai pra você já, tá bom? 6:22, 6:22, vem aí as previsões para os signos, tá na hora, vamos lá.
4: De 21 de março a 20 de abril.
0: Olha, a comunicação ganha intensidade e pode esbarrar em exageros ou reações impulsivas, né? Principalmente em questões familiares, tá? Olha, nem tudo precisa ser dito no calor do momento, mas consciência nas palavras evita desgastes desnecessários, tá bom? Atenção para os números da sorte. Hoje são 02, 20 e 29. E a cor para o dia de hoje é preto.
4: Atenção, Touro, de 21 de abril a 20 de maio.
0: Olha, pensamentos e emoções podem se misturar, trazendo inquietações internas ou dificuldades de organizar ideias. Olha, cuidado com conclusões precipitadas, tá? Um tempo de recolhimento ajuda a trazer mais clareza, tá bom? Atenção para os números da sorte hoje: 03, 10 e número 46. E a cor para o dia de hoje é amarelo-ouro.
4: E agora, os astros falam para você que é de Gêmeos, de 21 de maio a 20 de junho.
0: Atenção, Gêmeos. Olha, projetos, amizades ou planos podem gerar expectativas além do que é possível sustentar. Ajustar o olhar sobre o que é viável, né? E evita frustrações também. Olha, foco no que realmente tem consistência faz toda a diferença, tá bom, Gêmeos? Os números da sorte para o dia de hoje, anota aí: 25, 34 e número 61. E a cor para o dia de hoje é azul.

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6: Muito bem, pessoal, estamos de volta. Excelente manhã para você. Vamos que vamos, hein? De volta. Bonitinho.

0: a hora, gente, olha a hora. 6:36, uma excelente manhã pra você. Obrigado pela sua audiência e a sua companhia. Bora, criançada.
1: Acorda, crianças, tá na hora de ir pra escola.
0: Isso, criançada, vambora, despertando aí pra um novo dia, né? Hoje é terça-feira, segundo dia de aula da semana, viu, criançada? Bora estudar. Isso. Afinal de contas, hoje é o quê, Mariazinha?
2: Galera, hoje é terça-feira. Terçou,
0: Mariazinha. 6:37. Manda um abração pro Júnior, tá aqui, tá dizendo bom dia com Jesus e Maria. Muito bem, bom dia pra você também, meu querido. Abração, tudo de bom? Ô, meu amigo Otílio, tudo bem, meu
3: bom
0: querido?
3: Bom dia, meu amigo Brasil.
0: Bom dia.
3: Que Deus te abençoe, que Deus te proteja, que dá muita saúde,
0: meu amigo. Amém, meu querido, a todos
3: que
0: nós.
3: Que essa feira seja de muita felicidade.
0: Amém.
3: Paz e saúde.
0: Isso.
3: Pra você, meu amigo.
0: Bem.
3: Que Deus proteja você em todo lugar que você estiver.
0: Amém, meu querido. Amém.
3: Que proteja vocês aí da rádio, todos aí que trabalham nessa rádio Unitins, tá bom?
0: Legal, obrigado, meu querido.
3: Vocês.
0: Amém. Valeu, grande Otílio, gente boa, gente finíssima. Raulzão também tá dizendo bom dia, meu amigo Léo Vieira. Raul Matos da região do Jacó, Porto Nacional. Alô pro Caçula, pra sua esposa Delice, pro seu Valeriano, Manuel Martins, lá na fazenda Olho d'Água, pra todos lá em Santa Teresa, né? Valdir Pulgas e a sua esposa Belcina na chácara Bambu, em Santa Teresa também, né? O seu Jesus Pereira, Quinta do Leite, seu Adão do Bar e em Santa Teresa, pra Jane Silva em Portugal, pra Isabel em Jaú, Tocantins, a toda a galera da animação e Alvorecer no Coração Sertanejo e pra todos aí na Barra do Aroeira e pra todos os ouvintes, maravilha. Valeu, meu querido, abração, viu? Grande Raulzão, direto do Jacó, sempre participando com a gente agradece demais, tá bom? Quem mais? José Renato tá dizendo bom dia, meu amigo Léo Vieira. Eu, José Renato, José Carlos e Roseli e a família deles, né? Que vieram do Paraná nos visitar aqui, né? Na fazenda Nossa Senhora de Fátima em Monte do Carmo. Olha aí que legal, valeu, viu? Abração pra vocês aí também, tudo de bom, boa terça-feira, obrigado, tá? José Renato, gente boa, gente finíssima. Quem mais? Marcos, fala,
4: bom dia,
0: meu querido.
4: Bom dia, meu amigo. Léo.
0: Bom dia, meu querido.
4: Aí, rapaz, que o Marcos, que eu pela vida, seu ouvinte de ouro, muito tempo. É muito tempo que nós nesse barquinho aí, né, Léo? Graças a Deus. É uma oração das 5 horas da manhã muito boa. Vai dar falta 15 para 6. Eu vou esperar a motivação, um dia melhor. E o programa acabar às 8 horas.
0: Tamo isso, junto. Isso.
4: Amanhã aí, aquela música, Porta do Mundo. Já tinha um carreiro pardinho, é?
0: Só um carrinho pardinho, isso.
4: Aí, isso. Aí, esse verbão aí. O que cantou aí, tá bom?
0: Na hora.
4: Seu gosto aí, que tem no sistema aí. Falou? Muita paz, muita luz divina.
0: Valeu,
4: Deus
0: meu querido.
4: Deus comanda vocês, sua família, todo mundo. Que Deus no comando. Amar o próximo, a nós mesmos, e nosso próximo. É nosso pai, nossa mãe, nosso inimigo, nossos irmãos, é nossos filhos. É a pessoa que precisa de ajuda, ajudar o próximo. E saúde, saúde que interessa. É Deus lá e saúde. Muita saúde pra todo mundo, pra não poder comer comida gostosa, deliciosa, seu balizão, uma cotó, uma puxada de bote, camarão, qualquer coisa deliciosa ali, beleza? Tudo de bom, e felicidade, uma boa terça-feira. Marcos Lapada.
0: Valeu, Marcos. Um abraço, meu querido, pra você também. Tudo de bom, obrigado pela companhia, pela audiência. Vou tocar com Rio Negro e Solimões pra você, a Porta do Mundo, tá bom? Um abração. E mais o nosso amigo Sancho.
5: Bom dia, Levi.
0: Bom dia, meu querido.
5: Tô passando por cá, pedir a música.
0: Qual é a moda?
5: Se é como, mandei a Xalana pra nós.
0: Xalana?
5: Tô aqui entre Porto Nacional e Luzimã.
0: Aí sim.
5: Grupo 20, Fazenda Água Branca.
0: Legal, valeu, meu querido. Vou tocar Xalana com o Gustavo Lima. É boa demais com o Gustavo Lima e vai pra você também já já, viu, meu querido? Bração, obrigado pela companhia. Quem mais? Doriel mandou mensagem de áudio, bora ouvir.
6: Bom dia.
0: Opa.
6: É o Doriel, rapaz.
0: E aí, Doriel, como é que tá? Tudo bem?
6: Pedi uma música aí pra você.
0: Qual é a moda?
6: Pra todos os ouvintes aí da Unitins FM.
0: Certo.
6: Pode ser a música aquela do Renan e Raí. Parei no sinal.
0: Ó, muito bem, meu querido.
6: Falou, obrigado.
0: Valeu.
6: Um abraço.
0: Abração pra você também, obrigado pelo carinho da audiência e da companhia aqui no programa Alvorecer, nosso amigo Doriel, gente boa, gente finíssima. Mais um áudio, dá tempo? Vou colocar mais uma mensagem aqui, Edson Moura, tá dizendo bom dia, Léo, toca aí pra mim, Borboletas com as Irmãs Freitas. Edson Moura, tá dizendo vai Palmeiras, joga um balde de água, de quem? Juraci. Fala pra ele levantar pra tirar leite. Ah, jogar água no... Olha aí, Juraci, lá vai, hein? Baldinho de água no Juraci, levantar, né? Não, essa hora eu acho que ele já levantou, viu? Eu acho que ele já levantou. O homem diz que levanta cedo, faz caminhada, faz tudo, né? E aí diz que vai tirar leite também. Juraci não é fraco não, viu? Abração pro Edson Moura, abração pro Juraci, pra Ivanilde, estão ouvindo a gente lá na Grota d'Água, né? Abração pra Rita, a Rita Abreu também, né? O Ezequiel, estão ouvindo a gente. Um abração pra eles todos aí nessa região. Obrigado, viu, gente? Pessoal da região do Peacítio, um abração, tudo de bom. 6:42

0: Alô, alô, você que é de Câncer, de 21 de junho a 21 de julho.
1: Muito bem, atenção, olha, questões profissionais ou de direção podem vir acompanhadas de pressão emocional ou sensação de precisar dar conta de tudo, né? Olha, exageros nas cobranças desgastam mais do que ajudam. Então, priorizar, né, o essencial traz mais equilíbrio, tá bom? Atenção para os seus números da sorte hoje, são 11, 38 e número 45 e a cor para o dia de hoje é branco.
0: Atenção, leoninos, chegou a hora do seu horóscopo, de 22 de julho a 22 de agosto.
1: Atenção, leão, olha, ideias, crenças ou planos podem ser questionados, especialmente se estiverem apoiados em expectativas irreais, né? Olha, nem tudo precisa ser resolvido agora. Abrir espaço para rever pontos de vista amplia a sua visão, tá? Atenção para os números da sorte hoje são 03, 28 e número 57. A cor para o dia de hoje é dourado.
0: Atenção, virginiano e virginiana, de 23 de agosto a 22 de setembro.
1: Emoções profundas podem despertar reações intensas ou pensamentos mais extremos. Olha, cuidado com exageros internos, tá? Olhar com mais racionalidade para o que está sendo sentido ajuda a encontrar estabilidade, tá bom, virgens? Os números da sorte para hoje são 05, ou melhor, 04, 05 e número 32, e a cor para hoje é violeta.

0: Muito bem, tá aí Rio Negressor Limões aqui no Alvorecer.
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0: Tá certo, muito bem, muito bem. Agora são 6:52, 6:52, ó. Pra você ligado, cafezinho também pra quem tá ouvindo a gente, tá servido aí o nosso cafezinho Alvorecer, que é feito pra você que acorda cedo e se liga na programação, pra quem já tá indo ao seu trabalho, né? Pessoal que já estão a caminho do trabalho, obrigado pela carona, obrigado pela audiência, pessoal do transporte coletivo também, né? Nos dando aquela carona super legal, meus amigos aí na rodagem, na BR-153, nas TOs, também os meus amigos e minhas amigas caminhoneiros, né? Rodando aí o nosso Brasilzão afora, um abração pra todo mundo, obrigado pela companhia, tá bom? Gente, olha, o governo do Tocantins, por meio da Agência de Defesa Agropecuária do Tocantins, alertou os produtores rurais sobre o encerramento da janela excepcional de plantio de soja nas planícies tropicais. Olha, previsto para o próximo domingo, dia 31 de maio, tá? O período de plantio começou no dia 20 de abril e a colheita poderá ser realizada até dia 20 de setembro. Olha, segundo a DAPEC, o cultivo nesta época é autorizado pelo Ministério da Agricultura apenas para pesquisa, produção de sementes e reserva para o uso próprio, né? Para realizar o plantio, os produtores precisam de autorização prévia da agência mediante apresentação de documentos e plano de trabalho. Em 2025, mais de 50 mil hectares de soja foram cultivados em 93 propriedades cadastradas no sistema de produção das planícies tropicais. Durante toda a safra, a ADAPEC realizou monitoramento semanal, né, das lavouras para prevenir a ferrugem asiática, considerada a principal doença da cultura da soja, tá? As áreas de cultivo abrangem municípios como Lagoa da Confusão, Pium, Formoso do Araguaia, Cristalândia, Santa Rita do Tocantins e também Dueré. Muito bem, então tá aí a informação para você que acompanha o nosso programa Alvorecer. Agora são 6:54, 6:54. Deixa eu trazer mais recadinhos, mais mensagens aqui, deixa eu ver quem vai falar com a gente. Mensagem de áudio dela, Nalvinha, tudo bem, minha querida?
2: Bom dia, bom dia, minha amiga. Seu dia, sua terça-feira, da sua família.
0: Amém,
2: um abraço aí a todos os ouvintes, Raimundinho das Árvores, o Carlão, né? A Suzu, Jojo, Fugiu da Banana.
0: Certo.
2: Né? Todos que tá aí na escuta, tá, Leozinho?
0: Muito bem, minha querida.
2: Deus te abençoe.
0: Amém,
2: se
0: a todos
2: você
0: nós.
2: Puder rodar.
0: Qual é?
2: Ó. Vitor e Léo, hoje pra mim.
0: Qual é a música?
2: Linha do tempo.
0: Na linha do
2: por
0: tempo?
2: Favor,
0: na hora.
2: Se você
0: na hora.
2: Puder rodar, viu?
0: Uhum.
2: Fico muito grata, tá? Ok, meu amiguinho Léo.
0: Tá no jeito.
2: Um abraço. Obrigada.
0: Valeu, Nalvinha.
2: Leozinho Vieira.
0: Abração, minha querida. Obrigado. Eu que agradeço pelo carinho da audiência e da companhia, tá bom? Meu amigo Sebastião Pereira hoje mandou só uma figurinha pra mim aqui, a figurinha da menininha dançando, né, Sebastião Pereira? Viu, Dona Maria? Só mandou a figurinha da menininha dançando.
3: O quê? Não
0: acredito. É, Sebastião Pereira, tá devendo áudio pra nós, tá devendo áudio, Sebastião. Abração pra você, meu querido, e uma terça-feira boa também, tudo de bom. Olha o seu Lindomar Cursino aqui com a gente, olha o homem.
4: Netins, bom dia, meu filho.
0: Bom dia, seu Lindomar.
4: Eu tô bem, graças a Deus.
0: Que bom, que bom.
4: Tudo na paz.
0: Isso.
4: Bom dia, Cadione Dias.
0: Olha aí.
4: Doutor César, na fazenda.
0: Certo.
4: Canto do Paulo.
0: Maravilha.
4: Abração para todos que fazem essa rádio.
0: Valeu, seu Lindomar.
4: Fica com Deus.
0: Abraço, abração.

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1: Laurentino Fernandes Batista foi reitor da Unitins entre 5 de fevereiro de 1993 até 10 de maio de 1994. 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
2: Tudo bem, tudo certo, pessoal, estamos de volta.

0: 7:07, 7:07 agora, de volta o nosso programa Alvorecer, feito pra você.
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2: Hoje, hoje é terça-feira. Hoje foi segunda, hoje é terça.
0: É terçou, meu querido, terça-feira mesmo, ei, viu? Terça-feira boa. Já estamos de volta com seu programa Alvorecer, quando são 7:08, 7:08, o tempo vai voando, vai passando rapidinho, né, Rainha? Vai passando rapidinho.
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0: Bora tomar um golinho de café, tá aqui, tá servido o nosso cafezinho Alvorecer. Vai pra todo mundo que acorda cedo, pra quem se liga na programação, muito obrigado pela sua audiência e a sua companhia no nosso programa Alvorecer. Daqui a pouquinho nós vamos cantar parabéns para os aniversariantes do dia, viu, gente? Já vamos cantar parabéns para quem tá soprando velinhas nessa data especial aqui na nossa Unitins, tá bom? Deixa eu mandar um bom dia especial, deixa eu ver quem vai falar comigo, mensagem de áudio. É o véi Zé Caipira, rapaz, que tá aqui, ó, já trazendo a sua mensagem de áudio.
4: É ele?
0: É, meu compadre, Zé Caipira, viu? É, Zé Caipira.
4: Eu não sabia que era ele, não.
0: É ele, rapaz, olha ele aqui, ó, fala, véi.
5: Opa, Levi. Opa. Bom dia, macho filho.
0: Bom dia.
5: É hora de acordar, pessoal. É hora de palida. Quer jogar água naquele pessoal na cidade de Monte do Carmo, lá. É, lá na chaca Nossa Senhora Aparecida, é no PA. São Bento, é, uai, meu primo Luiz Pereira de Souza e família, os pessoal do Monte do Carmo, ele jogava nesse povo, uai. Também aquele pessoal aqui no Tapaio Sul Grande, o nosso amigo Pitica do Mercadinho da Família, meu amigo Márcio Expedito de Tarde, que jogava em Adão Tavares, esse pessoal foi todo, uai. É, uai, a gente nós tá por cá, meu amigo Agil, seu Reginaldo, tá na hora de palida, pessoal, dona Zendilda lá, mais senhor de longo, goiãozinho, é, o pessoal lá do Júlio Lorota, Papagaibá, jogava nesse povo, uai.
0: Valeu, um abração, Zé Caipira, você mandou, tá aqui, ó. Baldinho de água, choquinho, toda essa galera aí que você falou, um abração, muito obrigado, viu, pelo carinho da audiência, da companhia. Leandro, é ele que vai falar aqui comigo, deixa eu ver,
6: bom
0: bora
6: dia,
0: ouvir.
6: Bom dia, Léo Vieira, estamos aqui escutando aqui no Santa Fé Rural, aô, que é o Leandro, tá
0: Leandro,
6: falando.
0: Como é que tá,
6: queria mandar um alô aí pra toda a galera do Los Bodes.
0: Certo.
6: Pra minha esposa Tatiane.
0: Tatiane.
6: Aqui no Santa Fé Rural.
0: Olha aí, muito
6: tamo
0: bem.
6: Tamo junto.
0: Valeu, meu querido, abração pra você, tamo juntos, obrigado, viu? Boa terça-feira pra você também. Adelaide Oliveira mandou aqui um bom dia especial pra gente. Bom dia pra Adelaide Oliveira também, tudo de bom? Ivanilde Lobo, tudo bem, minha querida?
7: Bom dia, meu amigo. Bom dia, Leandro. Ele já leva torcedo já. Hoje não foi fazer caminhada,
0: não. Foi não, hoje?
7: Hoje vai tirar o leite cedo.
0: Minha mãe
7: já tá acordada, já tá na lida já.
0: Oh, muito bem.
7: Já tá no jeito de tirar o leite já.
0: Que legal, bom demais. Abração pra ele aí, viu, Ivanilde? Pra você também, um abraço, tudo de bom. E ela tá dizendo assim, ó, amanhã você manda a oração da manhã pra minha prima Socorro, né? Você encontra no HGP e continua em oração aí por ela. Muito bem, tá bom, minha querida? Um abraço, viu? Ivanilde Lobo, tudo de bom pra você, um abração pro Juraci, pro Louro também. Como é que tá o Louro? Já tá liberado já pra dar uma voltinha já ou ainda não? Ah, tá de castigo ainda o Louro? abraço, Ivanilde, tudo de bom. Rita, tudo bem, Rita? Fazendo bom dia, Leozinho Vieira, que Deus te abençoe e um bom dia especial para todos nós aqui, né? E gostaria de ouvir Chorei no Sinal, Renan e Raí, mais um pedido de Chorei no Sinal, vou ter que colocar essa música, né, gente? Vou ter que colocar essa moda, tipo, cadê? Chorei no Sinal, vai já, viu? Para você que, aliás, para vocês que pediram aí Renan e Raí, Chorei no Sinal, já a gente já toca aí na sequência depois dos aniversariantes do dia, que nós vamos cantar parabéns já, tá bom? Deixa eu ver quem mais? A Ivanilde tá escrevendo ali sobre o Louro, se o Louro já tá liberado pra dar uma voltinha, pra dar uma circulada ou não. Ó, tá dizendo está no curral. Ah, já tá lá, já tá no curral, tá liberado, né? Então tá liberado. Ê, Louro, Louro, aí, ó. Louro já tá liberado, já tá no curral olhando o Juraci tirar leite. É, agora espero que ele fique quietinho, né, Ivanilde? É, que não fuja mais, viu, Louro? Que não fuja, porque aí é o seu lugarzinho, né? De você campear o gado, mas o Juraci, né? De você vigiar as galinhas botam ovo, aí Ivanilde fica até sem ter como pegar ovo lá, porque o Louro não deixa, né? O Louro não deixa ela pegar ovo lá no ninho das galinhas. É, minha amiga, se ela vai pegar ovo lá, o Louro vai em cima, viu? Viu, Dona Maria? É, o Louro não deixa ela pegar ovo de jeito maneira. Aí ela tem que brigar com o Louro, né? Pra poder pegar o pra pegar ovo lá no Ninho das Galinhas. Não é brincadeira não, meu querido. Deixa eu ver quem mais tá comigo aqui deixando recadinho. O Daniel Silva tá dizendo, estou na escuta, Léo Vira. Daniel Silva, né, o Lobinho Solitário, um abração pra ele. Obrigado, Lobinho, tudo de bom pra você também. Uma ótima terça-feira, obrigado pela companhia, viu? Tudo de bom, felicidades. Um abração, abração, abração pra você que acompanha a programação do nosso Alvorecer. Bom, deixa eu trazer agora os aniversariantes do dia, tá na hora, né? 7:12, 7:12 agora. Muito bem, agora são 7:13, vamos falar sobre esse dia de hoje, né? Hoje é dia 26 de maio 2026, hoje é dia nacional de combate ao glaucoma, viu gente? Dia nacional de combate ao glaucoma, hoje também é dia do revendedor lotérico, parabéns a todos aí pelo seu dia, hoje também é dia nacional do bombeiro, sabia? Pois é. Olha, os nascidos no dia 26 de maio são do signo de Gêmeos, com personalidade de Aquário. São espertos, inteligentes, expansivos, né? E com uma mente super desenvolvida e QI bem acima, né? Do comum das pessoas, tá? Gostam de ler e de conhecer de tudo um pouco, né? Muito embora sejam ansiosos e não se fixem, né? Por muito tempo numa coisa só, tá? Então tá aí falando sobre a sua personalidade, você que nasceu no dia 26 de maio. E agora nós vamos passar pelo Facebook, Léo Vieira, pela página Alvorecer também, para mandar os parabéns para quem tá felizão, felizona da vida, completando mais uma primavera nessa data de hoje. Para você, ó, felicidades e parabéns! Oh, happy day. Olha aí, nosso amigo Jailson, Jailson Silva tá aniversariando hoje, parabéns pra ele. Se não me engano é o Jailson, né, que mandou mensagem pra gente agora há pouquinho, né? É, o homem tá aniversariando hoje, parabéns pra ele, felicidades, tá bom? O Ed Wilson Linhares também tá aniversariando hoje, parabéns pra ele. A Tamires Sati, aliás, Tamires Santi tá aniversariando hoje, parabéns pra ela. Vinícius Franças também tá aniversariando hoje, Vinícius França, parabéns pra ele, muitos anos de vida, saúde e paz. Zélia Maria também hoje tá aniversariando, né? Parabéns, viu, minha querida? Tudo de bom. A Neurizete Mendes também aniversariante do dia de hoje, felicidades para ela. E ainda a Angra Nunes também aniversariando hoje, muitos anos de vida, muita saúde e muita paz, tá bom? Deixa eu ver os famosos aqui que estão aniversariando hoje. A Maria Clara Gueiros, atriz brasileira que hoje está aniversariando, e também a Mariana Xavier, atriz e apresentadora, também está aniversariando hoje. Também a Graziella Schmidt, né, que é atriz brasileira, também está aniversariando hoje. Ainda o Hungria Hip Hop, né, o cantor, compositor e produtor musical Hungria, está aniversariando hoje, muitos anos de vida, muita saúde e muita paz a todos os aniversariantes do dia de hoje, ó.

Muito bem, muitos anos de vida, muita saúde, muita paz a todos os aniversariantes dessa data de hoje, que Papai do Céu abençoe e repita por muitos e muitos anos. Ó, pra você, meu amigo, pra você, minha amiga, receba o nosso abraço e parabéns! Agora sim, tem Renan aí, chorei no sinal.

0: Muito bem, tá aí no nosso programa Alvorecer, o som do Renan Raí, Chorei no Sinal, gostou, Rainha?
1: É claro.
0: Agora são 7:21, 7:21, cafezinho pra todo mundo. Pra você que acorda cedo com a gente, obrigado pela companhia, pela audiência aqui no nosso programa Alvorecer, tá bom? Gente, olha, o cantor Israel da dupla com Rodolfo sofreu um acidente na BR-153 em Goiânia na madrugada de ontem, né? Depois de atropelar um cavalo que estava solto na pista. Olha, no perfil do Instagram da dupla, a assessoria informou que o artista estava voltando, né, de um compromisso profissional para a sua casa, dirigindo dentro da velocidade permitida quando aconteceu o acidente, né? Segundo a assessoria, um veículo que estava à frente, né, do carro do cantor mudou de faixa de repente sem sinalizar, né? Em seguida, Israel se deparou com o cavalo no meio da pista e acabou atingindo o animal porque não teve tempo, né, suficiente para desviar nem frear o veículo, tá? A assessoria informou que o sertanejo não sofreu ferimentos e está bem, né? Não tendo sido necessário atendimento médico, tá? Então tá aí, graças a Deus, pelo menos isso, né? O G1 que noticiou essa informação, né? Falou com a Polícia Rodoviária Federal e disse que a colisão aconteceu no alto do quilômetro 494 e confirmou que houve apenas danos materiais. Já o cavalo não resistiu ao impacto e morreu, segundo a Polícia Rodoviária Federal. Um perigo, né, gente? Perigo. Animais soltos, né, na pista é um perigo de verdade. Eu tô vendo que o carro dele aqui realmente ficou bem amassado, viu? Danificou bastante aí o veículo do cantor Israel, da dupla Israel e Rodolfo. Olha que coisa, olha que perigo, né? Perigo, perigoso demais aí, animais solto na pista. Então, proprietários de animais, atenção, muita atenção, não deixe o seu animal solto, né? Sair na cerca e ir pra beira da pista, porque pode causar um dano mais terrível, né? Graças a Deus não teve nada de muito grave aí, nenhum ferimento com o cantor Israel, né? Mas o carro dele realmente ficou bem danificado, viu? Bem danificado mesmo. Agora são 7:23, 7:23. Vou colocar os meninos pra cantar aqui, ó, Israel e Rodolfo, Moral da História, essa é bonita demais.

0: Os astros falam com você, de 23 de setembro a 22 de outubro.
1: Muito bem, atenção Libra, olha, as relações ganham destaque e podem trazer incômodos ligados a expectativas ou reciprocidade, tá? Olha, nem tudo está sob seu controle. Ajustar limites e se posicionar com mais clareza fortalece os vínculos, tá bom, Libra? Olha, os números da sorte para hoje são 09, 18, número 56, e a cor para o dia de hoje é prata.
0: E agora, as previsões para o Escorpião, de 23 de outubro a 21 de novembro.
1: Atenção, Escorpião, olha, a rotina pode exigir mais do que o esperado, gerando irritação ou sensação de sobrecarga. Olha, enxergar nas cobranças, exagerar, aliás, nas cobranças não resolve nada, né? Organizar prioridades ajuda a lidar melhor com as demandas, tá bom? Atenção para os seus números da sorte hoje são 26, 42 e número 44, e a cor para o dia de hoje é cinza.
0: Alô, alô, Sagitário, de 22 de novembro a 21 de dezembro.
1: Atenção, Sagitário, olha, o desejo por prazer e expressão pode esbarrar em expectativas intensas ou difíceis de sustentar. Nem tudo precisa ser vivido no limite. Para encontrar equilíbrio entre entusiasmo e realidade traz mais satisfação, tá bom? Atenção para os seus números da sorte hoje: 23, 40 e número 60, e a cor para o dia de hoje é pink.

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1: Olha a hora, gente, olha a hora. 7:36, 7:36 agora, estamos de volta com seu programa Alvorecer, feito pra você, vamos que vamos.
2: Ai, gente, programa Alvorecer com Léo Vieira, tem uma satisfação assim, tá você como ouvinte, obrigado.
1: É, vamos agradecer, né, meu querido? Agradecer os melhores ouvintes do mundo. Gente, tava me acabando de sorrir aqui. É sobre um pastor africano. Deixa eu trazer essa curiosidade para contar para você. Atenção, presta atenção aí, ó.
3: Curiosidade.
1: Ai, ai, ai, tem coisa na internet que mata a gente de sorrir, né? Pois é, olha, um homem que afirmava ter o poder de repetir o milagre de Moisés quase se afogou ao tentar abrir o mar diante de seus seguidores. Pois é, o incidente aconteceu enquanto um de seus acompanhantes ou um de seus discípulos, né, recitava versos sagrados na praia, né, enquanto a tentativa de demonstração de fé rapidamente se transformou em desespero, né? As ondas se intensificaram e a força da água quase arrastou o grupo, né? Diante do fracasso e do pânico geral, o homem desistiu do feito e fugiu do local. Que coisa, tem um vídeo, né? Tem um vídeo aqui, eu tô vendo o vídeo, é por isso que eu tô me acabando de sorrir aqui, porque ele foi com a vara, né? Uma vara ali, não sei que vara é essa aí, mas ele sei que ele foi pro rumo da onda. E aí, quando ele colocou a vara no chão, né? No chão do mar, aí a onda veio daquela força toda e jogou ele com vara longe, rapaz. Meu Deus do céu, viu, Dona Maria?
4: É, não acredito.
1: É o cara querendo, um pastor africano, né? Tá dizendo aqui que é um pastor africano. E aí ele tentou repetir, né? Olha ali, o pastor africano tenta abrir o mar como Moisés e quase se afoga, viu, meu amigo? Cuidado, meu compadre. Cuidado que o negócio não é, bem, não é desse jeito aí não, viu? Não é bem simples assim não, viu? Né, Dona Maria?
4: Por quê? Não acredito.
1: Esse cara é louco, rapaz. Que é isso? Olha lá. A onda jogou ele longe demais. Meu Deus do céu. Cuidado, né? Porque milagres nos tempos de hoje não é só assim não, viu? A pessoa tem que ter muita ligação com o Altíssimo, né? Pra poder operar milagres, viu, gente? Pelo amor de Deus.
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1: Ai, ai, ai, não é brincadeira não, 7:38, 7:38, gente, meu Deus do céu. Isso aí querendo abrir o mar, é como Moisés, aí é demais. Bom, deixa eu trazer mais recadinhos aqui, mais mensagens, o meu amigo Agnaldo Tecladista, tá dizendo bom dia, Léo Vieira, tudo bem? Olha, estou aqui ligado na Unitins FM, gostaria de ouvir Jaine, Mississippi, né? Quero oferecer para os meus amigos Jaldo em Paraíso, Tocantins, para Zilda, para Edmar, para Daniel e para todos em Palmas Capital, Jerry Adriano também, para a turma dos anos 80 e 90 de Nova Rosalândia. Maravilha, meu querido, um abraço, tá? Obrigado pelo carinho da audiência, da companhia, grande Agnaldo Tecladista. Ô, Marinalva, tudo bem, minha querida? Bom dia.
5: Bom dia, Léo Vieira.
1: Bom dia, minha
5: só
1: querida.
5: O ouro.
1: Só o ouro.
5: Falar. Hoje é aniversário aqui da dona Marinalva, aqui da Rio Monte Azul.
1: Tem alguém falando do WhatsApp?
5: Que ela nem viu.
1: Quem é que tá falando
5: você
1: aí?
5: Você mandar aí um feliz aniversário pra ela.
1: Ah, mas
5: e botar
1: agora?
5: Uma bem bonita pra ela.
1: Olha aí, gente.
5: Ela tá aqui completando mais um ano de vida.
1: Dona Marinalva, gente, parabéns pra ela. Muitos anos de vida, muita saúde, muita paz, viu? Por isso que eu vi aqui, falou com a voz diferente, não era a voz da Marinalva, é alguém mandando os parabéns. Não falou o nome, né? Quem gravou o áudio aí. Mas um abração. Parabéns pra dona Marinalva, muitos anos de vida, muita saúde e muita paz, tá bom? O Luiz tá dizendo, bom dia, meu amigo Léo Vieira, não ligo, mas eu tô ligado, Luiz, aqui, o Luiz Mineiro. Se der, manda pra gente folha seca, quero oferecer pra minha esposa Ivonete, pra todos ouvindo o programa. Maravilha, obrigado, valeu, Luiz. Abração pra você também, meu querido. Obrigado pela companhia, pela audiência. Quem mais? Minha amiga Sulani. Tudo bem, Sussu? Bom dia, querida.
6: Bom dia, Leozinho Vieira.
1: Bom dia, minha amiga.
6: Olha o Josito cantando.
1: É, Josito tá aqui,
6: valeu,
1: ó.
6: Valeu, Leozinho.
1: Valeu, minha querida.
6: Obrigada. Abração pra galera da animação e o nosso
1: Isso.
6: Capitão sobe e desce.
1: Aí, bora. Valeu, minha querida. Olha o Josito aí, ó. 7:40, informou o Josito, viu, minha amiga Sulani? Abração. Deixa eu colocar a dona Ana Maria, gente. A dona Ana Maria vai até cantar hoje, né, dona Ana? Bom dia, bom dia, bom dia, bom dia.
3: Não ligo, mas tô ligada,
1: olha,
3: viu?
1: Olha ela aí. Bom dia, minha querida.
3: É, bom dia pra você. Bom dia. Uma boa terça-feira. Que Deus abençoe o seu dia de trabalho.
1: Amém, amém. Trabalho. Obrigado.
3: Abençoe nós todos. Que a Deus abençoe nós. A nossa vida.
1: Isso.
3: A minha, a sua e dos ouvintes.
1: Amém,
3: todos
1: dona
3: os
1: Ana.
3: Seus ouvintes.
1: Assim seja,
3: pois
1: amém.
3: Pois é, eu não ligo, mas tô ligado, viu? Todo dia eu tô ligado. É porque às vezes dá preguiça de apertar o botãozinho aqui.
1: É, eu imagino.
3: Léo, se você achar aí, toca pra nós aquela música.
1: Qual é? Arapuca.
3: Falou?
1: Canta um pouquinho.
3: Amei um

Alô, dona Ana, aqui, ó, aqui, ó. Ó, Solevante, Soleni, João Neto e Frederico. 1998 era o ano. E essa música, ó, pra dona

0: Maria agora foi longe, hein, dona Maria? Foi longe!
1: Alô, você que é de Capricórnio, de 22 de dezembro a 20 de janeiro.
0: Olha, questões familiares ou emocionais podem trazer reações intensas, principalmente diante de expectativas não correspondidas. Olha, evitar exageros ajuda a manter o equilíbrio, ajustes internos fazem a diferença também, tá bom? Atenção, olha, os números da sorte para hoje são 04, 32 e número 49, e a cor para hoje é azul.
1: Atenção, aquariano e aquariana, de 21 de janeiro a 19 de fevereiro.
0: Atenção, aquário, olha, conversas podem ganhar um tom mais direto, mas também mais impulsivo, né? Cuidado com exageros ou introspecções precipitadas, viu? Clareza no, na comunicação evita ruídos e fortalece as trocas também. Atenção para os números da sorte hoje são 37, 39 e 55, e a cor para hoje é laranja.
1: Atenção, você que é de peixes, de 20 de fevereiro a 20 de março.
0: Atenção, peixes, olha, temas financeiros ou de valor pessoal podem despertar expectativas ou preocupações amplificadas. Olha, nem tudo é tão urgente quanto parece, tá? Um olhar mais realista ajuda a manter a estabilidade, tá ok, peixes? Olha, os números da sorte são 32, 33 e 59, e a cor para o dia de hoje é verde.

0: costuma voar.
1: Aí, Mato Grosso e Matias, Daniel, Selva de Pedra aqui no programa Alvorecer, sensacional, gostou, Rainha? Tudo bem, tá aí, parceria. Ó, gente, eu trazer uma última informação, aqui no programa Alvorecer. Olha, o governo do Tocantins decretou ponto facultativo nos dias 4 e 5 de junho de 2026, ou seja, semana que vem, né? Em razão das celebrações de Corpus Christi, tá? A medida será oficializada por meio de decreto número 7.168, publicado no Diário Oficial do Estado. O decreto vale para os órgãos e entidades de administração, da administração direta e indireta, né, do Poder Executivo Estadual. Apesar da suspensão do expediente, os servidores essenciais continuarão funcionando normalmente, né? Os serviços essenciais continuarão funcionando normalmente, tá? O governador Wanderlei Barbosa destacou que a decisão respeita a tradição religiosa da data e garante a continuidade dos atendimentos indispensáveis à população. Segundo o governo, permanecerão em funcionamento áreas como saúde, segurança pública e fiscalização tributária. A celebração de Corpus Christi faz parte do calendário cristão e reúne eventos religiosos em diversos municípios do Tocantins. Tá aí, então, ponto facultativo será nos dias 4 e 5, que serão na quinta-feira, né? Na quinta, deixa eu dar uma olhada aqui, ó. Quinta e sexta-feira, tá? Então, ponto facultativo, semana que vem, na quinta e na sexta-feira. O feriado, se eu não me engano, é na quarta-feira. Deixa eu dar uma conferida aqui, se eu não me engano, o feriado é na quarta-feira, né? Dia 4, é isso mesmo, dia 4, é feriado de Corpus Christi e ponto facultativo, então, né? Aliás, ponto facultativo, então, no dia 4, né? Que é Corpus Christi e também no dia 5, né? Dia 5 que dá na sexta-feira, é isso? É isso. Então tá certo agora, né? É, será na quinta-feira é o feriado e já com ponto facultativo e também no dia 5 também, sexta-feira será ponto facultativo. Pronto? Certinho? Então é isso, né? Agora são 7:51, 7:51.
2: É, o programa já tá acabando.
1: Estamos na reta final.
2: Vai dar tchau pra nós.
1: Vou dar tchau sim.
2: Oh, é difícil.
1: Tem muitas mensagens aqui ainda. Vamos mandar um alô especial pra esse povão. Ainda tem muita gente pra falar aqui, rapaz, ó. Por exemplo, meu amigo Pedrão de Porto Nacional, né, Pedro? Fala aí, meu querido.
3: Bom dia, bom dia, bom dia. Meu amigo Leozinho Vieira.
1: Aô, opa. Opa.
3: Bora, bora, bora. Pois é, o cara acha que o trem é assim, né?
1: Não é
3: fácil,
1: não.
3: Ainda bem que foi na beira. Precisa ser ele pula do navio, lá dentro do mar, pra passar por dentro.
1: Aí tava enrolado.
3: O que que ele ia fazer?
1: Pois é.
3: É, isso aí. Tá certo.
1: Não dá certo, não. Ele tá falando do pastor africano que quis abrir o mar, né? Mais uma vez, querendo repetir aí o feito de Moisés. Mas é difícil, né, meu querido? Aí é complicado. Ei, meu Deus do céu. Ô, Marabá, tudo bem, meu querido?
4: Bom dia, meu amigo Davi.
1: Bom dia, meu amigo.
4: Davi, Marabá. Opa. E aí, Léo? Falando meu nome aí, Léo. Você esquece de mim?
1: Estamos não, esqueço não, cá, Léo. Esqueço não. Valeu, bom dia. Obrigado, viu? Tudo de bom pra você. Johnny Fran, fala, meu querido.
5: Vieira, bom dia, terça-feira, aqui é o Johnny Fran do Estadão do Pará.
1: Isso.
5: Município Rio Maria, gostaria de pedir uma música aí.
1: Qual é?
5: Mandar pros meus irmãos Anelson, Fernando, Vídia, Célio, e pra todos os amigos em Noreni 4 e Palmas, especialmente pra você também, e pra minha esposa. Toca pra nós aí, Homem de Pedra pra nós, e eu pensei com meu amigo Claudio também, viu? Um abraço, tudo de bom, deixa eu puxar os alunos.
1: Aí, bom trabalho, meu querido, pra você nessa terça-feira boa. Obrigado, viu? Obrigado pelo carinho da audiência, da companhia. Bom trabalho aí. Papai do céu abençoe a sua terça-feira aí, que seja maravilhosa, tá bom? Deixa eu ver o que Guilzinho tá mandando aqui. Acho que é colocando comida pros peixes, né? Olha aí, vamos colocando.
6: Essa traíra.
1: Ó, traíra. Traíra é, Guilzinho?
6: Grande, moleque.
1: Aô, trairão. Trairão, né, Guilzinho? Aí sim, viu? Aí sim, o homem colocando a comida pros peixes.
6: Tem mais, só tem
1: mais. Ó, coisa boa,
6: falta
1: viu?
6: Só o arpão aqui pro cara pegar ela.
1: É verdade, tá aí, ó. Tá, mas aí é de criatório, né? O homem tá criando as traíras muito bem. Bom demais, viu, Guilzinho? Tudo de bom, meu querido. Deixa eu ver quem mais. A minha amiga Linda Matos e o Milton. Tá dizendo good morning, né? Good morning. Valeu, bom dia pra vocês aí também. Obrigado, Linda Matos e o Milton na chácara Três Corações. Ah, quem mais aqui? Maria Divina, tá com a gente também, dizendo bom dia, Léo Vira, bom dia pra Maria, tudo de bom pra você, minha querida, obrigado, tá? Pelo carinho da audiência, da companhia. Ah, quem mais aqui? A Samara, é isso, Samara Avelino? Deixa eu agendar aqui, não tá agendado, viu, Samara? Não tá agendado aqui o seu nome, deixa eu agendar aqui, pronto, agora vai ficar agendadinho, você vai poder, inclusive, ver os nossos status aí, tá bom? Tá dizendo bom dia, olha, quero mandar os parabéns para o meu pai, Natan, que está fazendo aniversário hoje e gostaria de pedir uma música Nova York do Christian Ralph. Olha aí, então vamos finalizar com ela já já, viu? Parabéns aí. Deixa eu colocar aqui Nova York, vai para você, viu? E pro seu papai que hoje, né, o seu Natan, que hoje está completando mais uma primavera. Muitos anos de vida para ele, viu? Samara Avelino, deixando aqui a sua mensagem, os parabéns e muitos anos de vida pro papai dela que hoje tá soprando velinhas. Isso é bom demais, né? Ô Célia, tudo bem, minha querida? O que que a Célia tá preparando, gente? Olha o franguinho já ali, né? Fazer uma galinhada, é isso? Fazer uma galinhada? Muito bem, tá aí. Bom dia, minha querida. Pra você, a Célia já tá pegada firme, gente, fazendo galinhada. Olha que maravilha. Deixa eu ouvir Dona Alzira Rodrigues, bora ouvir o áudio dela.
0: Bom dia, Léo. Feliz terça-feira. Que Deus abençoe sempre. O celular tava travado. Deus no comando, paz.
1: Amém, Dona Alzira, amém. Deus no comando sempre, né? Paz, muitos anos. Muito bom dia especial pra senhora. Tudo de bom. Felicidades aí pra dona Alzira Rodrigues, né? Um abraço, tudo de bom. Tá no jeito aí a música do aniversariante? Tá no jeito, né? Christian Ralph, muito bem. Nova York. Vai já já pra gente comemorar aí junto com o seu Natan o seu aniversário hoje, né? Parabéns pra ele, já já, nós vamos tocar a música aí do Christian Ralph. Bom também, deixa eu ver quem mais aqui mandou não, só mensagem de texto, né? Quem foi aqui não tem o nome também agendado, João Vitor, agendar mais um aqui, vamos agendando o povão que tá chegando aí, mandando mensagem pela primeira vez e a gente vai agendando também o nome aqui no nosso WhatsApp, tá bom? João Vitor tá dizendo bom dia, Léo, João Vitor aqui de Luz e Mangues, manda um abraço aí pra todos, né, e um ótimo dia também, e Deus abençoe. Valeu, meu querido, abração, João Vitor, obrigado, e seja bem-vindo também ao nosso programa Alvorecer, tudo de bom pra você e pra toda essa galera que acompanha em Luz e Mangues, um abraço, tá bom? E agora, 7:56, 7:56, agora vem aí Luiz Carlos Bordoni pra finalizar o nosso programa, vamos lá, tá na hora.
7: Graças a la vida que me ha dado tanto, é isso aí, de graças à vida, porque ela tem lhe dado tanto a todos nós. E como diz um poema Desiderata, você é filho do universo, irmão das estrelas e árvores, você merece estar aqui. Assim, faça valer a pena, viva um dia de cada vez e a cada manhã agradeça pelo milagre da vida. Vá à luta e dê o melhor de si. Errar e acertar fazem parte. O importante é acreditar, insistir e, principalmente, persistir. A persistência, amigos e amigas, é um hábito dos vencedores. Adquira esse hábito. Vença hoje e vença sempre. E tenha um lindo e maravilhoso dia. É isso aí.
1: Muito bem, tá aí mais uma bela mensagem dele, Luiz Carlos Bordoni, sensacional mensagem no finalzinho do nosso programa.
8: Ah não, o programa já acabou.
1: Já acabou, Mariazinha.
8: Ah, que pena, não é mesmo?
1: É, que pena.
8: Amanhã tem mais?
1: Amanhã tem mais, amanhã é quarta-feira já, amanhã é metadinha da semana, Léo Vieira chega bem cedinho no seu rádio a partir das 5 da matina, né? Pra te fazer companhia, viu? Super abraço. Quem mandou mensagem aqui também no finalzinho foi a Marinete. Marinete dos Santos tá dizendo bom dia também. Tô aqui lhe ouvindo em Luz e Mangues. Marinete, bom dia, minha querida. Pra você, um abraço, viu? Obrigado, seja muito bem-vinda também ao nosso programa Alvorecer. Tô indo nessa. Vem aí na sequência o Cacá Lucena. Vem aí programa do Cacá. Nós vamos deixar aqui a música pro seu Natan que hoje tá soprando velinhas, que a filhinha Samara Avelino pediu a música aqui pro papai, ó, parabéns pra ele, viu? Tô indo, gente, abraço. Tá aí o Christian Ralph, Nova York, pra fechar o nosso programa. Valeu, um abração, tchau, tchau, e até amanhã, às 5 da matina.

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2: Estudantes do terceiro ano do ensino médio de uma escola estadual da capital visitaram o campus da Universidade Estadual do Tocantins em Palmas para conhecer de perto os cursos de graduação e a estrutura da Unitins. 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A visita faz parte do programa Unitins de Portas Abertas, que é realizado ao longo do ano em todos os campus da universidade para incentivar a entrada dos alunos da rede pública no ensino superior. 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
2: 8 e 8.
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1: De volta para te contar que o WhatsApp é um dos principais responsáveis por ocupar a memória do celular. Fotos, vídeos e áudios chegam o tempo todo. E com o download automático ativado, tudo é salvo sem que o usuário perceba. A solução começa nas configurações. Desativar o download automático e impedir que arquivos apareçam na galeria já reduz bastante o acúmulo. O próprio aplicativo também mostra quais mídias poupam mais espaço, facilitando a limpeza. Outra dica é revisar grupos antigos, ativar mensagens temporárias e apagar backups antigos do Google Drive e do iCloud. Com pequenos ajustes, dá para manter o celular leve e evitar travamentos no dia a dia.
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1: Confira agora 15 dicas de saúde pela Maíra Peron, médica integrativa. Dicas que vão transformar hábitos rumo a uma maior qualidade de vida e bem-estar. Primeiramente, não viva só para o trabalho. Além disso, tenha uma vida social ativa. Faça o que gosta, procure novos hobbies, agradeça o privilégio de estar vivo. Ria mais, beba água, movimente-se. Planeje suas refeições, evite industrializados, abandone vícios, esteja cercado de pessoas de boas energias, medite, busque dormir sempre no mesmo horário e diminua o tempo de tela, sobretudo ao final do dia. Em breve, o Bia Y volta com mais dicas de saúde e bem-estar. Fonte vitat.com.br.
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0: 8h55.
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0: 9h30.
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1: De volta para te contar que o WhatsApp é um dos principais responsáveis por ocupar a memória do celular. Fotos, vídeos e áudios chegam o tempo todo. E com o download automático ativado, tudo é salvo sem que o usuário perceba. A solução começa nas configurações. Desativar o download automático e impedir que arquivos apareçam na galeria já reduz bastante o acúmulo. O próprio aplicativo também mostra quais mídias poupam mais espaço, facilitando a limpeza. Outra dica é revisar grupos antigos, ativar mensagens temporárias e apagar backups antigos do Google Drive e do iCloud. Com pequenos ajustes, dá para manter o celular leve e evitar travamentos no dia a dia.
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2: 6 dicas para o seu pet se hidratar melhor. Assim como para nós, a água é fundamental para manter cães e gatos hidratados. Aumentar o consumo de água dos pets é importante, pois traz diversos benefícios à saúde. Como fazer o pet beber mais água? O material faz diferença na hora de servir a água do pet. Prefira potes feitos de alumínio ou cerâmica, pois deixam a água mais fresca. Para os felinos, o bebedouro deve ser largo e raso para que os seus bigodes não esbarrem nas laterais. Deixe sempre mais de uma opção de bebedouro para o seu cão. Lembre-se sempre de trocar a água também. E na hora de escolher o local, não deixe perto do local que ele faz suas necessidades. Ofereça também ração úmida. Como eu já disse por aqui, ela pode variar entre 60% a 84% de água. Fonte: petlove.com.br.
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1: Olá, chegamos aqui para te fazer companhia com mais um programa A Voz do Tocantins, edição de terça-feira. Hoje, 26 de maio, o ano é 2026. Seja muito feliz, obrigado por nos acompanhar. Valeu pelas ligações aí, pessoal preocupado para saber. E aí, como é que estão as coisas? Estão no ar? Estamos no ar. É sempre um prazer saber que vocês gostam de nos ouvir e se preocupam com alguma coisa que acontece aqui e ali, né? É isso aí. A partir de agora, vamos narrar fatos, notícias importantes no seu radinho a partir de agora. Nesta terça-feira,

0: quente. Em algumas regiões, no período noturno, as temperaturas caem bastante, principalmente em áreas de mata, trazendo temperaturas agradabilíssimas, né? E é isso aí, você que está aproveitando bem esse clima, todos nós, na verdade, que bom, né? Clima gostoso. O pessoal está sentindo falta das boas chuvas, mas é isso, já estamos vivendo um período de estiagem, já podemos dizer, já é período veraneio, temporada de praia está bem aí, né? Após passar esse momento de tumulto pelo Tocantins e quando o assunto é cavalgada, festa, exposições agropecuárias, vem as praias. Tempo bom para vivenciarmos também. Bom, estou aqui com o Kojak e a Adriele. Sejam bem-vindos para mais um programa Voz de Tocantins. Kojak e Adriele Michelin.
1: Olá, Ataíde Rodrigues, Adriele Michelin, bons tocantinenses. Chegando terça-feira, né, ensolarada, muito calor no Tocantins. A partir de agora, falamos aqui direto dos estúdios da Farco, em Paraíso do Tocantins, onde deixaremos vocês muito bem informados com a participação dos nossos correspondentes espalhados aí por mais de 50 emissoras ciliadas à Farco. Portanto, a partir de agora, eu convido vocês para chegar para pertinho do rádio, aumentar o volume, porque está no ar o programa da família tocantinense, a Voz do Tocantins. Olá, Adriele, ótima terça para você.
2: Olá, Kojak, Ataíde. Excelente terça-feira para todos nós. Vamos trazendo aí muita informação, abordando ainda alguns temas, né, pertinentes ao final de semana, já visto que ontem não tivemos a nossa edição, né? O programa não foi ao ar por motivos técnicos. Hoje estamos aqui munidos de muita informação.
0: Seguimos agora com as principais manchetes do dia.
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0: Campus Araguatins, do Instituto Federal do Tocantins, realizará no dia 27 de maio um leilão público para a venda de 60 bovinos oriundos das atividades de manejo e produção da própria unidade.
1: Servidores do Tocantins terão ponto facultativo nos dias 4 e 5 de junho, é o que destaca aí o Jornal do Tocantins.
2: E com o G1 Tocantins, inscrições para o Festival Gastronômico de Araguaína abrem nesta terça-feira.
0: Prefeituras de Rio Sono e Lizarda são obrigadas a realizar concurso para substituir contratos, afirmou o AF Notícias.
1: E ainda você vai conferir aqui dentro do programa A Voz do Tocantins, né, tudo sobre esses fatos que aconteceram nesse final de semana. Aliás, o caminhoneiro que atropelou, né, o morador aqui de Paraíso, ele não parou para socorrer. A gente traz essa notícia aqui agora, porque o Jornal Tocantins também já está divulgando essa reportagem.
2: E com o Gazeta do Cerrado, órgão pede bloqueio de 12,5 milhões para realização de cirurgias pediátricas.
0: Por fim, aqui com o Bico, 24 horas de notícias. Denúncias da própria família levam PM do Tocantins a prender homem por tráfico de drogas e posse ilegal de armas. É o que informou o Bico 24 horas de notícias. São notícias que partem de Itaguatins, Tocantins. Essas e outras a partir de agora.
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0: O companheiro Bira, lá do Instituto Federal IFTO Campus Araguatins, sempre atento ao que rola lá na cidade, está sempre nos trazendo notícias importantes e a gente reproduz aqui dentro da nossa programação. Destacando que o Campus Araguatins do Instituto Federal do Tocantins realizará no dia 27 de maio um leilão público para a venda de 60 bovinos oriundos das atividades de manejo e produção da própria unidade. O certame ocorrerá no setor de bovinocultura do campus, localizado no povoado Santa Teresa, zona rural de Araguatins, com visitação aos animais a partir das 8 horas e início do leilão às 14 horas. Os bovinos, distribuídos em 14 lotes, incluem animais da raça Nelore, destinados à reprodução, engorda e melhoramento genético. Interessados podem consultar o portfólio do gado. O leilão faz parte das atividades desenvolvidas pelo setor agropecuário do Campus Araguatins e tem como objetivo a venda de animais criados na unidade. Os bovinos são resultado das práticas de manejo e produção realizadas no campus, utilizadas também em ações de ensino e aprendizagem. A iniciativa busca dar transparência ao processo de comercialização dos animais e contribuir para as atividades institucionais ligadas à agropecuária. Os interessados em participar devem consultar o edital do leilão, onde estão disponíveis as regras, condições de compra e orientações para participação no certame. Tá dado o recado, meu amigo Bira News aí de Araguatins. Bom leilão.
1: Os servidores públicos do Tocantins serão ponto facultativos nos dias 4 e 5 de junho, em razão aí da celebração de Corpus Christi. A medida será oficializada no Diário Oficial do Estado por meio do Decreto 7.068. A determinação abrange o poder Executivo Estadual, incluindo a administração direta e indireta. De acordo com o governo, os serviços essenciais indispensáveis à população seguirão funcionando normalmente. Segundo o documento, as atividades que não podem sofrer interrupção por sua natureza permanecem com escala normal de funcionamento. Entre elas estão a saúde, segurança pública, fiscalização tributária. Portanto, aí a responsabilidade de organizar as escalas para garantir a continuidade desse atendimento será dos dirigentes de cada pasta. A celebração de Corpus Christi é uma das datas mais tradicionais do calendário cristão no Tocantins, com celebração e montagem de tapetes em diversos municípios do estado. Aqui em Paraíso também, como acontece todos os anos, ali na Praça da Igreja Matriz São José Operário, né, os fiéis costumam aí, colocar os tapetes aí nessa data.
2: Dando sequência à informação, de acordo com o G1 Tocantins, inscrições para o Festival Gastronômico de Araguaína estão abertas. Isso mesmo, interessados podem já começar a fazer a sua inscrição. As inscrições para comerciantes e empreendedores que desejem participar do Festival Gastronômico de Araguaína tem desde amanhã de hoje até o dia 19 de junho para fazer a sua inscrição. Os interessados devem entregar a documentação exigida pessoalmente na Secretaria de Cultura, que fica localizada no centro de canoagem da cidade, logo após a ponte da Via Lago. O evento, que busca valorizar ingredientes regionais, será realizado entre os dias 25 e 27 de setembro, lá no centro de convenções da cidade. O edital prevê a seleção de pelo menos 38 participantes, isso dividido em blocos e categorias, de acordo aí com o setor que competem. Então, se você é de Araguaína, quer competir, está aberto. A seleção contará com análise documental, frase de degustação técnica e a capacitação, que são obrigatórios aí para quem manipula, né, alimentos. Os pratos inscritos devem conter obrigatoriamente ao menos um ingrediente regional do Tocantins ou da região norte, como piqui, buriti, mandioca, tucunaré, carne de sol, entre outros. Tem também aí outras categorias: porteira, fogão e tradição, porteira, sabores da rua, porteira, território da carne, porteira, doces, memórias e porteira, sabores da terra. E aí, qual é o seu segmento? Consegue se enquadrar em alguma dessas classificações aqui? Lembrando que para o primeiro lugar a premiação é de R$8.000, para o segundo de R$5.000 e o terceiro leva R$3.000. Além da gastronomia, a prefeitura confirmou shows em destaque nacional para o dia do evento. No dia 25 de setembro, a banda Biquíni Cavadão se apresenta. Já no dia 26, a atração fica por conta de MPB na voz de Ana Vitória. E aí, tá a fim de ir? Já começa aí se organizar. A partir de hoje, inscrições abertas. Atenção você de Araguaína.
0: A Polícia Civil do Tocantins deflagrou a Operação Fronteira Vermelha contra investigados por participação no assassinato de Fernando Ramos de Jesus Vieira, conhecido como Careca, morto a tiros dentro de casa no dia 30 de março deste ano, no setor Lago Norte, em Palmas. A ação foi realizada por equipes da 1ª Divisão Especializada de Homicídios e Proteção à Pessoa, a DHPP, e resultou no cumprimento de 4 mandados de prisão preventiva e 6 de busca e apreensão. Um quinto suspeito segue foragido. Foram presos os investigados identificados pelas iniciais MRN de 33 anos, WGF de 19 anos, um outro indivíduo FRB de 29 e GPC de 25 anos. Durante a operação, um dos investigados também foi autuado em flagrante por porte ilegal de arma de fogo e tráfico de drogas. Outro suspeito preso tentou destruir o celular no momento da chegada das equipes policiais e deverá responder por embaraço à investigação envolvendo organização criminosa. Segundo a Polícia Civil, este é o primeiro homicídio registrado em Palmas relacionado ao conflito entre facções criminosas após a entrada em vigor da Lei 15.358 de 2026, conhecida como a Lei Antifacção, que endureceu as penas para crimes ligados a organizações criminosas. A operação integra o Programa Nacional Brasil contra o Crime Organizado, coordenado pelo Ministério Público da Segurança, pelo Ministério da Segurança e Segurança Pública, da Justiça e Segurança Pública, perdão. De acordo com as investigações, os suspeitos chegaram à residência da vítima em motocicletas e se passaram por policiais para conseguir acesso ao imóvel, enquanto parte do grupo permaneceu do lado de fora. Dois homens entraram no quarto onde Fernando estava e efetuaram diversos disparos. O laudo pericial apontou que a vítima foi atingida por 18 tiros em diferentes partes do corpo e morreu em decorrência de choque hemorrágico. No local, a perícia encontrou cápsulas de munições de calibre .380 e .40. As investigações apontaram que o homicídio teria sido motivado por disputa entre facções criminosas. O delegado Guilherme Coutinho, responsável pelo caso, afirmou que a ação foi marcada por planejamento e divisão de tarefas entre os envolvidos. Então é isso, esses sujeitos se passaram por policiais, fingiram ser policiais, invadiram a residência deste sujeito, chamado Fernando, conhecido como Careca, e o mataram. Eles estão presos, falta um. Um está ainda sendo procurado pelas autoridades policiais. Fato acontecido na capital Palmas.
1: Olha, a Justiça declarou inconstitucional uma lei municipal que permitia a promoção de auxiliares para técnico de enfermagem sem concurso público em Buriti do Tocantins. A decisão é do Tribunal de Justiça do Tocantins. O acórdão foi publicado ontem e mantém uma decisão provisória que já proibia a mudança de cargo dos servidores. Os desembargadores julgaram procedente a ação proposta pela Procuradoria-Geral de Justiça em sessão realizada por videoconferência na quinta-feira, dia 21. A Prefeitura de Buriti informou que, ao tomar conhecimento da ação, cumpriu a decisão liminar e suspendeu todos os pagamentos baseados na lei. Disse ainda que encaminhou à Câmara Municipal um projeto para revogar integralmente a norma, utilizando o poder de revisão dos próprios atos administrativos. Segundo o município, o texto aguarda a votação dos vereadores. A lei número 125/2023, aprovada em dezembro daquele ano, extinguiu o cargo de auxiliar de enfermagem e permitiu que os profissionais fossem reenquadrados automaticamente como técnico de enfermagem sem a realização de um novo concurso. A função de auxiliar exige ensino fundamental e envolve atividade de repetição e supervisão. Já o cargo de técnico exige ensino médio, tem atribuições para complexos e oferece salários maiores. O desembargador Eurípides Lamonier afirmou que a mudança configura promoção irregular dentro do serviço público. Segundo ele, a Constituição exige aprovação em concurso para o ingresso em cargos públicos e não permite mudanças de cargo que resulte em ascensão funcional sem nova seleção. Para o desembargador, a lei municipal fere princípios como igualdade entre os candidatos, a moralidade administrativa e regra do concurso público. Para fundamentar a decisão, ele citou a Constituição Federal, a Constituição Estadual e o entendimento do Supremo Tribunal Federal, que proíbe a transferência de servidores para cargos diferentes daqueles para os quais foram aprovados. Durante o processo, a Prefeitura pediu que o julgamento fosse suspenso por 60 dias, alegando que enviaria um projeto à Câmara para revogar a lei. O pedido foi negado. O tribunal entendeu que a promessa de mudança futura não impede a análise do caso, especialmente porque recomendações anteriores do Ministério Público não foram atendidas.
0: Gostaria, Conjá, que você fizesse aí esse apanhado, né, de coisas que aconteceram aqui na região do Vale do Araguaia. Você mesmo destacou no início do programa, né? Acidentes nas rodovias, cavalgadas e tal, pessoal voltando para casa. Empresários da cidade. Empresário, né? Você pode citar aí o nome do rapaz que infelizmente morreu nas últimas horas também aqui. Fica à vontade, por gentileza.
1: Nós tivemos um final de semana bastante triste, né? Porque morreu o Aparecido, que é o conhecido nosso, Farofa, né? Trabalhou muito tempo aí com o saudoso prefeito Manuel de Jesus Torres. Nós tivemos o Cleitinho, que todos nós conhecemos aqui também, filho ali dos empresários da Supermoda, né, do Cássio Hotel, e ele que tocou ali também o viola, ele que já vinha lutando contra o câncer. E o Valdinês, né, que era morador antigo ali do setor Pouso Alegre também, isso de acidente, tanto o Valdinês quanto o Farol. Isso, Ataíde, Adriele, nossa querida audiência, isso nos leva a refletir, porque, veja bem, nesse período de cavalgadas, olha, nós tivemos cavalgada em Chapada de Areia, tivemos cavalgada em Divinópolis, Gurupi, Barrolândia, e aí o pessoal, e no próximo domingo já teremos aqui a de Paraíso, a tradicional cavalgada aqui de Paraíso. O que é? O que é que quando eu falo é na questão de refletir? Porque, veja bem, o pessoal quando começa esse período e o pessoal fica, parece que fica muito eufórico. Aí, é lógico, as fatalidades elas acontecem, não tem dúvida disso. Mas agora as pessoas têm que prevenir mais, ela tem que ter mais, ela tem que ter mais cuidado, né? Porque, olha, você vai daqui para Divinópolis. E olha que esses fatos acontecem não só agora. Quantos e quantos anos a gente relata mortes que acontecem nesse trajeto aqui na TO 080. E aí? Olha, é o governo que é culpado porque não coloca placa de sinalização, não tem... Não, é muitas coisas que acontecem por imprudência também. Não só do motorista, mas também daquelas pessoas que são usuários da rodovia, né? Então, é importante isso, porque agora há pouco você estava relatando que tem aí a temporada de cavalgadas, na sequência vem a temporada de praia também, e é pelas essas rodovias que as pessoas se deslocam. Então, é importante você que mora em todo o nosso querido Tocantins ter mais cuidado, né? Você tem que analisar direitinho, fazer um planejamento para que esse estado não volte. Olha, quantas vidas ceifadas nós tivemos aí, né? E às vezes a gente fica perguntando por quê? Por que aconteceu isso logo com a pessoa, nosso querido, o ente querido nosso, aquela coisa toda. Mas tem como prevenir, as coisas acontecem. Quando fala porque quando era o dia de tudo bem, mas tem muitos fatos que pode evitar. Não precisa de euforia. Se todos os anos tem, se não der para esse ano, o ano que vem, com certeza, vamos estar na torcida aí para se manter com saúde, essa coisa toda. Agora, esses atos, Ataíde, Adriele, nossa querida audiência, muitos acidentes podem ser evitados, não tenha dúvida disso. Com mais cautela, com mais cuidado, as pessoas se preservando, enfim. Então, são detalhes que cabe a gente refletir, porque... a gente fica triste, embora não foi da nossa família, mas são pessoas que a gente conhece, pessoas do nosso convívio, essa coisa toda. Então a gente lamenta profundamente. Mas vamos. Não. E agora, Ataíde, Adriele, no próximo final de semana tem a nossa cavalgada. Né? No sábado tem o baile country, vem muitas pessoas de fora, né, visitar Paraíso, porque é uma tradição aqui essa festa agropecuária, baile country, porque as pessoas já vêm. O baile calto já fica aqui para esperar a cavalgada, mas muita cautela, muito cuidado, porque afinal de contas, a vida é o bem mais precioso que temos, né? Então eu fico alerta aí para que essas pessoas tenham mais cuidado, né? Essa empolgação, ela faz parte, mas vamos ter mais cautela, porque pode ser evitado fatos aí que a gente não gostaria que acontecesse. Então, lamentavelmente, essas mortes aí que aconteceram, é evidente que nas cavalgadas de Barrolândia, cavalgada de de Divinópolis, enfim. Então, é importante que a gente reporte isso aqui, porque a cautela ainda é um dos melhores meios que a gente tem para evitar essas tragédias. Então, está aí o nosso recado para você que nos acompanha, que está já pretendendo participar das tradicionais cavalgadas do seu município, não só aqui na região, mas em todo o Tocantins, porque é um calendário que é organizado aí pela Secretaria Estadual da Agricultura, né, e Pecuária, através também da FAET, enfim. Então são esses detalhes aí que a gente enaltece e mais uma vez aqui a gente pede prudência, né, principalmente para você que vai deslocar da sua cidade para outro município.
2: É isso que você falou, Kojak, ele infelizmente é comum em outros períodos também, né? Quando a gente vê aí a proximidade com o período da temporada das praias, né, Ataíde, a gente volta neste cenário, né, de imprudências no trânsito, de excessos no consumo de bebida alcoólica, de perturbação, sim, porque as pessoas se empolgam nas suas comemorações e perturbam, né, a vizinhança, acabam desacatando mulheres, crianças. Então precisamos tomar muito cuidado, é bom, a diversão é necessária, faz bem ao ser humano, né, nós não fomos feitos para viver sozinhos, precisamos confraternizar, estar cercado de pessoas que gostamos, mas dentro dos limites. Os limites refere-se a tudo, né? Os limites de velocidade, os limites de civilidade e com muito cuidado com os excessos. A bebida alcoólica transforma aí um cenário que trazia total segurança, ele já pode virar um cenário de caos e, inevitavelmente, em algumas situações de tragédias, né? Então, quer aproveitar esse período das festas agropecuárias, seguidamente aí pelo período de praia, mas tenha cuidado, tenha prudência, os excessos podem custar muito caro.
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4: Oi, de volta com a informação. O governo do Tocantins, por meio da Agência de Defesa Agropecuária, alerta os produtores rurais que realizam plantio excepcional de sementes de soja nas planícies tropicais sobre o encerramento da janela de plantio no próximo domingo, dia 31 de maio. O período foi aberto em 20 de abril e o prazo para a colheita segue até 20 de setembro. O plantio neste período é autorizado pelo Ministério da Agricultura e Pecuária exclusivamente para pesquisa e ensino, produção de sementes e reserva para uso próprio, conhecida como salva legal. Para realizar o plantio de soja nas planícies tropicais, os produtores devem solicitar autorização prévia à ADAPEC mediante a apresentação do cadastro da propriedade, plano de trabalho, termo de compromisso do responsável técnico e croqui das lavouras. Em 2025, foram cultivados 50.364 hectares de soja na região das planícies tropicais. Durante toda a safra, a ADAPEC realizou monitoramento semanal de pragas em 100% da área cultivada. Da Secretaria de Estado da Comunicação, Elô Bárcio.
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2: Agora nós vamos à capital. Vamos a Palmas. Joanilson Santos traz para você um trânsito de notícias.
5: Olá, amigos do programa A Voz do Tocantins. A cidade de Natividade mantém viva uma das tradições religiosas e culturais mais importantes do estado, a festa do Divino Espírito Santo. Nossa reportagem acompanhou os principais momentos da festividade, marcada pela esmola geral, pelas celebrações religiosas e pelos cortejos que percorrem as ruas históricas da cidade. Celebração que reúne fé, cultura e devoção popular. Para o padre Marcelino Rodrigues, ao celebrar o dia de Pentecoste, é lembrado o derramamento do Espírito Santo e o nascimento da Igreja, que assume o mandato deixado por Jesus Cristo.
6: Então hoje nós celebramos com toda a Igreja a festa de Pentecostes, né? Que é o derramamento do Espírito Santo sobre os apóstolos que estavam reunidos. E é o nascimento da Igreja. A Igreja que estava fechada na pessoa dos apóstolos e agora, com o derramamento do Espírito Santo, ela se abre e sai em missão, assumindo o mandato de Jesus. E essa fé, essa devoção perdura até hoje. Nós celebramos aqui em Natividade com muita alegria, né, com muita festa. Isso tudo por causa da manifestação do Divino Espírito Santo.
5: As festividades começaram no sábado, na Igreja Matriz de Nossa Senhora da Natividade, com a bênção das bandeiras do Divino. Em seguida, acontece a tradicional esmola geral. Os festeiros percorrem ruas carregando a bandeira do Divino Espírito Santo e visitam casas da cidade, levando bênção e mantendo viva uma tradição centenária. O cortejo segue até a Igreja do Divino Espírito Santo e depois passa pela casa do capitão do mastro e do imperador da festa. À noite, a programação continua com a missa do capitão e da rainha do mastro, reunindo a comunidade em um momento de fé e emoção. No sábado, o capitão e a rainha do mastro são carregados até a igreja matriz. Depois, é servido o tradicional banquete do divino, com comidas e bebidas típicas da região. Já no domingo de Pentecostes, acontece a coroação do imperador e da imperatriz, e o cortejo segue até a igreja do Divino Espírito Santo, encerrando a festa com tradição, cultura e fé. Eu sou Joanilson Santos, para o programa A Voz do Tocantins. 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
0: Bom, alguns dos nossos correspondentes nos mandaram giro de notícia ainda no dia de ontem, e nós vamos colocar hoje aqui, tá? Tá valendo, é notícia. Em Campos Lindos, Ladeira Lima entra no ar. Daqui a pouco o Janilson vai estar falando com a gente aqui. Janilson, que fala diretamente de Luzinópolis, lá no, na região norte tocantinense, né? Ainda hoje tem Sandro Xavier, Romilson Ribeiro, fala de Abreulândia. Tá repleto de muita notícia o programa. Vamos lá, Ladeira Lima, com você.
7: Olá, meus amigos ouvintes do programa Voz Tocantins. Eu falo aqui de Campos Lindos, nordeste do estado, aqui na divisa do Tocantins com o Maranhão. Saudações a todos os amigos e aos colegas do programa A Voz Tocantins. Olha, falar de futebol, né? A seleção de Campos Lindos, que foi eliminada do Copom Norte de futebol aqui da região. A disputa das quartas de finais foi contra a seleção de Goiatins, que em 3 minutos de jogo, a seleção de Goiatins teve um pênalti favorável e bateu o pênalti, mas o goleiro da seleção de Campos Lindos, o Pedro Henrique, acabou pegando a bola. E isso deu uma confiança maior para a seleção de Campos Lindos, que começou a crescer de produção no jogo e realmente conseguiu fazer valer o mando de campo, que foi abrir um placar de 2-0 aí no primeiro tempo. No finalzinho do primeiro tempo fechou 2-0, só que na sequência, na volta depois do intervalo, sem ninguém entender absolutamente nada, o técnico da seleção de Campos Lindos resolveu fazer uma troca de metade da zaga. 2 laterais, o esquerdo e o direito, foram substituídos e também no meio houve uma mudança ali no meio de campo. E isso prejudicou demais a seleção de Campos Lindos, que não conseguiu se achar no jogo no segundo tempo. E com as substituições feitas pelo técnico da seleção de Goiatins, aí sim houve uma mudança, um crescimento da equipe, que conseguiu empatou o jogo, foi para os pênaltis, e a seleção de Campos Lindos não conseguiu sair vitoriosa desse jogo, né? Era um feito importante e um feito interessante, né? Porque nas outras edições que a seleção de Campos Lindos participou, nunca passou da primeira fase. Agora, a seleção de Goiatins volta para casa com esse resultado muito importante, vai jogar as semifinais contra a seleção de Babaçulândia, um jogo fora, e vai decidir a vaga para a grande final em casa. Isso é importante, um fator muito importante, porque no último jogo, a seleção de Goiatins conseguiu vencer de 2-0 a seleção de Carmolândia, e jogando muito bem, né? A seleção realmente é uma seleção bem posta, tem muitos jogadores novos, mas também tem muitos jogadores experientes. E isso fez a diferença na seleção de Goiatins, porque esses jogadores experientes entraram no segundo tempo e realmente deram uma dinâmica diferente no jogo e conseguiram empatar. E Campos Lindos foi eliminado diante da sua torcida, uma torcida muito fervorosa. O estádio estava lotado, mas infelizmente não deu. Vida que segue, né? Futebol é assim, futebol ganha quem perde e perde, quem participa também, né? Quem participa está correndo o risco de ganhar ou perder. Então são essas informações que a gente traz aqui da nossa cidade para você, amigo ouvinte, no dia de hoje. Copão Tocantinense acaba para a seleção de Campos Lindos agora. Segue o campeonato estadual, já começa a partir do mês que vem. E o Copão Tocantinense agora só para o ano que vem. Boa sorte aí para os demais que participam do Copão. Bom jogo para todo mundo, né? Então são essas informações que a gente traz aqui da nossa cidade. Da Rádio Itamaraty FM em Campos Lindos, Carlos Ladeira, para o programa Voz do Tocantins.
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1: É isso aí, saindo, né, lá de Campos Lindos, que faz divisa aí com o Estadão do Maranhão, vamos aqui para a região sudeste do Tocantins e também notícia do nordeste de Goiás, porque o Sandro Xavier, da Rádio Estrela FM de Combinado, deixa vocês muito bem informados.
8: Olá, amigos da Farcom, amigos da bancada, amigos ouvintes da Voz do Tocantins em todo o estado. Por aqui, Sandro Xavier, chegando nesta segunda-feira, dia 25 de maio, para trazer as notícias, os destaques na programação da Rádio Estrela FM de Combinado. Olha, eu trago um destaque aqui da nossa vizinha Aurora do Tocantins. Caso de racismo em Amistoso gera revolta em Aurora do Tocantins. Um episódio lamentável marcou um amistoso em Aurora do Tocantins. De acordo com a comissão da Escolinha, iniciando o esporte sub-15, um atleta da equipe teria sofrido ofensas racistas durante a partida contra o Combinado. Segundo o relato, após ser expulso no segundo tempo, um jogador adversário teria se dirigido ao atleta utilizando palavras racistas. Diante da situação, a comissão técnica decidiu retirar a equipe de campo em protesto. O caso gerou indignação entre atletas, pais e torcedores. A Escolinha destacou que atitudes como essa não podem ser tratadas como normais no esporte e reforçou que o respeito deve estar acima de qualquer rivalidade. Racismo é crime e não deve ter espaço dentro ou fora dos gramados. As informações são do portal Lavandeira Mil Graus. Olha, amigos, também destaque na nossa programação. Agora notícias do estado de Goiás, da nossa vizinha Cavalcante, aqui na divisa do estado. Uma notícia triste. Cavalcante de Goiás em luto. Morreu parceiro, sanfoneiro e cabeleireiro. Uma figura histórica do Nordeste goiano. Edésio de Souza Silva, o querido parceiro, que marcou gerações com sua sanfona, simplicidade e presença nos festejos, casamentos, encontros comunitários e celebrações do território quilombola Calunga e de Cavalcante de Goiás. Parceiro passou mal na última sexta-feira, chegou a ser socorrido, mas não resistiu e infelizmente veio a óbito. A causa da morte ainda não foi divulgada. Um baiano que há mais de 40 anos escolheu Cavalcante na Chapada dos Veadeiros para viver. Um homem querido pelo povo que dedicou grande parte da sua vida à arte, à cultura e à alegria, compartilhada através da sanfona e do seu salão. Parceiro foi velado e sepultado no último sábado no cemitério de Cavalcante. Pelas redes sociais, diversas pessoas da comunidade publicaram lembranças e mensagens, além de homenagens ao parceiro, lamentando sua partida e ressaltando a sua importância para a cultura da cidade no Nordeste de Goiás, e ainda solidarizando-se com a família enlutada. Nas redes sociais, o vereador Odedimar o Jumbinho publicou, abre aspas, "Seu som vai continuar vivo na memória de quem teve o privilégio de ouvir sua sanfona. Sua humildade ficará marcada em cada pessoa que cruzou seu caminho. A dor da sua ausência é profunda, mas a gratidão por ter compartilhado a vida com você é ainda maior. Parceiro foi luz, sorriso e parceria. Sua jornada por aqui terminou, mas seu legado de afeto, As memórias que construímos juntos jamais serão apagadas pelo tempo. Descanse em paz, meu amigo. Que Deus conforte toda a família e os amigos nesse momento tão difícil. Você jamais será esquecido, fecha aspas, disse o vereador Jumbinho pelo Facebook. O portal Rede Calunga de Comunicações publicou um vídeo aonde ficou registrado uma pequena parte da grandeza que ele carregava na música popular da região nordeste de Goiás. Um homem querido pelo povo, que dedicou grande parte da vida à arte, cultura e alegria compartilhada através da sanfona e do seu salão.
9: Edésio Souza da Silva, baiano. Mas eu fui criado, mas eu tenho 41 anos que eu moro aqui, né? 41 anos que eu moro aqui na região de Cavalcante, Goiás. Né? Ô, parceiro, como é que é isso assim? Porque eu não sabia o nome das pessoas, das famílias, né? A mulher eu chamava parceira, os homens chamavam parceiro. Aí o nome foi, voltou pra mim, aí eu fiquei parceiro. O parceiro, os povos não conhecem, por Edésio, não conhece. Eu comecei a envolver com a música em 1976, aqui mesmo na região de Cavalcante. Meu pai era tocador de sanfona oito baixos e eu nunca tinha pegado em sanfona e eu acharia se eu comprasse uma sanfona e eu ficava tocador. Partitura eu vejo assim, é uns riscos, eu vejo uns riscos, eu não entendo partitura não. Eu toco de ouvido, no pensamento mesmo, no cérebro. Vou escutando na rádio e vou tocando, vou escutando nos carros também e tocando. E eu toquei muitas festas de padroeira. Só chama eu, porque só tem eu de sanfoneiro, né? Ele só chama eu para tocar. Todas as festas calungas, quem toca é o parceiro sanfoneiro Edésio, que sou eu. Eu toco a música sertaneja, a música raiz sertaneja. Agora, no tempo eu tocava muito Gino e Gino, tocava André e Andrade. André e Andrade, eu sou fã deles, sou fã de Gino e Gino, sou fã também. Chico Rei Paraná, eu toco muita música deles também. Pedro Paulo Matheus, eu toco muita música deles. Fábio Brasil, eu toco muita música também. Eu sou mais sertanejo. Agora, no começo que eu aprendi naquele tempo que estava correndo, Luiz Gonzaga, música do Forró Pé de Serra, né? Aí eu era campeão mesmo no Forró Pé de Serra. A vida toda eu toco pros calunga desde 1977, 76. 1976 eu comecei já a tocar, 77. Aí toca até hoje. A gente ia nessas romarias, a gente vai de cargueiro. A gente ia de cargueiro, de buraca, levava os trem na buraca e dormia na estrada. Fazia comida na estrada, dormia dois dias viajando, três dias viajando para chegar na Zomaria. Aí os povos mandavam eu trabalhar na área e eu trabalhava debaixo de árvore também. E aí ia cortando cabelo dos povos, fazendo barba e tudo, aí eu fiquei sendo campeão. E nesse tempo só tinha eu, que era barbeiro ambulante. Aí de barbeiro ambulante passou a ser barbeiro mesmo, botou a barbearia, passou a ser. Eu fiz um curso lá no Taguatinga Centro e foi. Aí eu fui desenvolvendo. Eu fui desenvolvendo, agora hoje eu estou profissional, gosto muito de modelo de cabelo, né? Profissional, tudo.
8: Para quem conviveu e conheceu o parceiro sanfoneiro, não tem como não se emocionar. Eu tive o privilégio de conhecer e conviver com o amigo Edésio, parceiro sanfoneiro. Uma pessoa simples, uma pessoa humilde, de um grande coração. Tive o prazer de, por diversas vezes, dividir o palco com ele. E fiquei também muito triste com a notícia da partida do amigo. A gente deixa aqui também a nossa solidariedade à família e a todos os amigos da cidade de Cavalcante, no nordeste de Goiás. Tá aí, amigos, esses são os principais destaques, as informações de hoje da programação da Rádio Estrela FM, direto da redação, Sandro Xavier. Deixando um
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0: Chegou a vez do companheiro Janilson, lá de Luzinópolis. Entra no ar trazendo mais notícias aqui pra gente.
10: Olá, amigos do programa A Voz do Tocantins. As notícias da cidade de Luzinópolis hoje, aqui da Rádio Luz FM, estão voltadas para o aniversário da cidade. Luzinópolis hoje faz 32 anos de emancipação. Também no Bico do Papagaio fazem aniversário as cidades de Santa Teresinha, que tem o sinal da Luz FM também, as cidades de Aguiarnópolis e São Sebastião do Tocantins. Todas fazem aniversário nesta data, 26 de maio de 2026. Luzinópolis hoje tem uma programação, começou logo cedo com a alvorada, depois o café da manhã, e ao longo tem uma programação aqui para os munícipes da cidade. Então, Luzinópolis, com esse aniversário, estão de parabéns todos os cidadãos, todos os munícipes, todos os cidadãos, todas as luzinopolinas e luzinopolinos que fazem o dia a dia da cidade, que fazem os dias melhores, dias cada vez melhores na nossa cidade, e vão fazendo história ao longo dos anos, que já se passaram 32 anos. E as outras cidades, a cidade de Santa Terezinha, o aniversário já aconteceu esse final de semana que passou. Luzinópolis acontece no sábado e no domingo, com show nacional, show também de bandas locais, e tem churrasco também no final de semana. A cidade de Aguiarnópolis tem show hoje, né? A partir das 10 horas, das 22 horas, tem show na cidade. E a cidade de São Sebastião teve festa agora, né, com a festa, uma tradicional festa, que é a festa do peixe, que aconteceu agora esse final de semana. E Luzinópolis, portanto, convida aí todos os munícipes, toda a região, para a festa que acontece no final de semana, neste sábado, que hoje é aniversário da nossa cidade de Luzinópolis, 32 anos de emancipação. E um abraço aí para todos os ouvintes da Luz FM e também para os nossos locutores, os nossos idealistas do rádio e do jornalismo da Farcom, que é aqui no nosso programa A Voz do Tocantins, que vai ao ar de segunda a sexta. Um abraço a todos vocês. Portanto, aí você ouviu as notícias de hoje aqui da cidade de Luzinópolis. Eu sou o Deja Nilson, aqui da Rádio Luz FM, para o programa A Voz do Tocantins.
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4: Olá, de volta com a informação. O governo do Tocantins decretou ponto facultativo nos dias 4 e 5 de junho de 2026, em razão da festividade cristã de Corpus Christi. A medida foi oficializada por meio do decreto número 7.168, publicado no Diário Oficial do Estado. O decreto estabelece que o ponto facultativo será adotado nos órgãos e entidades da administração direta e indireta do Poder Executivo Estadual, sem prejuízo da continuidade dos serviços essenciais. Conforme o documento, vão permanecer em funcionamento os serviços indispensáveis à população, como saúde, segurança pública, fiscalização tributária e demais atividades que, por sua natureza, não podem ser interrompidas. Caberá aos dirigentes de cada órgão adotar as providências necessárias para assegurar a continuidade dos atendimentos. A celebração de Corpus Christi integra o calendário religioso cristão e é tradicionalmente marcada por celebrações em diversos municípios tocantinenses. Da Secretaria de Estado da Comunicação, Elô Bárcio.
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11: Olá, amigos ouvintes do programa A Voz do Tocantins. Diretamente da Princesinha do Vale do Araguaia, a nossa querida cidade de Abreulândia, mais uma vez estamos iniciando mais uma semana de notícias. Queremos cumprimentar todos os nossos amigos, ouvintes do Grupo Farcom, espalhado pelos quatro cantos do Tocantins. Você, ouvinte, que todos os dias nos presenteia com a sua audiência, o nosso muito obrigado. Nós, do Grupo Farcom, só queremos te agradecer por participar conosco e fazer a transformação do estado do Tocantins, trazendo a informação que é notícia. Alô, você, querido amigo, ouvinte da nossa querida cidade de Marianópolis. Olá, você, lá do povoado do distrito de Café da Roça, do município de Ipiúm. Você de Lagoa da Confusão, o nosso muito obrigado pela sintonia. E vamos trazer as informações do que aconteceu nesse final de semana aqui na região do Vale do Araguaia. Tivemos um final de semana muito movimentado na região do Vale, onde aconteceu várias festividades agropecuárias em diversos municípios aqui do Vale, destacando a 25ª Expo Agro no município de Divinópolis. Também tivemos a participação da população presenciando a festa agropecuária em Chapada de Areia. No sábado tivemos em Divinópolis e Chapada de Areia. E no domingo em Barrolândia e também na cidade de Pugmil. O final de semana movimentado, que com certeza trouxe, além do entretenimento, a movimentação política do Estado acontecendo aqui na região do Vale do Araguaia. Tivemos a participação da comunidade prestigiando a cultura tocantinense, que já é um marco no nosso Estado e do nosso povo. E queremos também destacar o momento de descontração, porém também de muita apreensão, porque aconteceu nessas regiões e nessas cidades alguns acidentes de automóveis que a gente só vem aqui a cada dia reforçar a importância da atenção e do cuidado. E a gente quer iniciar essa nossa semana trazendo as informações e pedindo a todos os condutores que as festas agropecuárias na região do Vale do Araguaia continuam nessa final de semana. E é importante, gente, é importante não misturar volante com álcool, porque o resultado sempre é desastroso. E a gente quer reforçar isso aqui, e é papel da imprensa estar divulgando e fazendo o nosso papel, que é a informação. E a gente traz já a informação que um homem morreu após acidente na BR-153 entre Barrolândia e Paraíso Tocantins. Olha aí, na noite de ontem, domingo, um grave acidente ocorreu registrado na BR-153 entre Barrolândia e Paraíso. As primeiras informações que apontam que a vítima seguia viagem em uma caminhonete quando teria descido do veículo após um objeto cair na pista. Momento depois, um automóvel que trafegava pela rodovia acabou atingindo um homem. Olha aí essa situação vindo aqui já de Paraíso e Barrolândia. Já um motociclista morreu após ser atropelado por um caminhão na BR, na TO, aqui em proximidade de Campina Verde, no município de Monte Santo. Olha aí mais uma situação que a gente traz. O motorista morreu após ser atropelado por um caminhão na noite deste domingo, também ontem, em Campina Verde, distrito de Monte Santo. Segundo as primeiras informações, a vítima conduziu uma motocicleta quando foi atingida pelo veículo de carga. O homem não resistiu aos ferimentos e morreu ainda no local. A Polícia Militar foi acionada para atender a ocorrência e preservar a área, que até chegar a equipe responsável para proceder às perícias. Olha aí, outra notícia, infelizmente, com vítima fatal no distrito de Campina Verde, ali na TO, na TO 080, e que causou essa situação. Já um capotamento foi registrado na noite também de ontem, na TO 348, cerca de 3 quilômetros após Barrolândia, no sentido Luz e Mangues. As primeiras informações foram divulgadas pela página Marabá Show. Até a última atualização, ainda não havia confirmação oficial sobre a dinâmica do acidente. Também não foram divulgados detalhes sobre os possíveis feridos e sobre o estado de saúde. Olha aí, situação também que traz o reforço que a gente faz. As festas agropecuárias estão acontecendo, não podemos misturar álcool com o volante, porque o resultado é desastroso. E finalmente queremos também destacar a 25ª Expo Agro de Divinópolis, que aconteceu nesse último final de semana, com a participação de toda a comunidade daquela cidade, através da Prefeitura Municipal. Realizaram uma grande festa, onde o prefeito Flavão recebeu convidados e a comunidade. Passaram por lá as autoridades políticas do Estado e foi anunciado alguns investimentos, mas o importante foi a participação da população na cavalgada. À noite, no Parque de Exposição Agropecuária, tivemos show. O Osto Brasileiro fez acontecer e a população só participou e agradeceu a iniciativa da Prefeitura Municipal, do Governo do Estado e, sobretudo, do comércio de Abreulândia, não só de Abreulândia, mas também de Divinópolis, e da região Marianópolis, Monte Santo, as cidades circunvizinhas também, através dos seus representantes e também da população prestigiar. Isso é importante, isso é necessário, e a gente fica aqui o registro, mas queremos reforçar a necessidade da atenção redobrada de todos. Esse próximo final de semana, mais eventos vão acontecer na região do Vale do Araguaia e a gente espera não estar noticiando essas notícias que realmente deixam a gente preocupado. Diretamente dos estúdios da Rádio Abreulândia FM, eu, Romilson Ribeiro, para o programa A Voz do Tocantins. Um abraço a todos e fiquem com Deus.
0: Estender um grande abraço aqui para ele que faz contato com a gente, o vereador Leandro, lá do município de Combinado, o Leandro da Ambulância. Ele afirma que ele e seus pais todos os dias têm um compromisso de nos ouvir, né? Principalmente seus pais, porque ele está sempre na correria. Seus pais são a dona Leontina e o senhor Neto, lá na Chácara Floresta, no município de Combinado. Obrigado, Leandro, valeu por dar sinal de vida aqui e nos ouvir sempre. Tamo junto.
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4: Oi, de volta com a informação. O governador do Tocantins, Wanderlei Barbosa, assinou nesta segunda-feira a ordem de serviço para a reforma e ampliação do Centro de Ensino Médio Xerente Varan, no município de Tocantinha. A ação integra o projeto Obra Toda Semana, desenvolvido pela Secretaria de Estado da Educação, e conta com investimento superior a R$1.800.000. A obra contempla a reforma geral do bloco principal da unidade escolar, a construção de banheiros acessíveis, a implantação de um refeitório padrão e uma central de gás liquefeito de petróleo. O Centro de Ensino Médio Xerente Varan fica localizado a 11 quilômetros do município de Tocantins e é referência na valorização da cultura e da educação indígena no estado. Atualmente, a unidade atende 288 estudantes matriculados do 7º ao 9º ano do ensino fundamental e da 1ª série à 3ª série do ensino médio integrado com o curso de técnico em informática. Da Secretaria de Estado da Comunicação, Elobás.
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1: É isso aí, de volta, né? Com vários giros de notícias, né? Aliás, de todas as regiões do estado, vocês conferiram aqui as notícias, é isso? Vale do Araguaia, nosso companheiro Romilson Ribeiro, da Abreulândia FM. Tivemos aí o Sandro Xavier, lá de Combinado, não é isso? E o seu programa Voz do Tocantins. Quero cumprimentar também nossos ouvintes aí, Lavandeira, né? A Cisa, todos os dias sintonizada conosco, né? Como é que é o nome daquele pessoal lá, o André? Lá de, é Lavandeira também, né? Seu Zé Claro, é isso?
12: É, tem seu Zé Claro, que tá sempre na escuta com a gente. Tem a Joelma, né? A Joelma, o Joel e a família.
0: Miriam e família.
12: A Miriam e família também,
0: o
12: né?
0: Elson, tá aí, uma galera. De Aurora.
12: Muita gente na sintonia, graças a Deus. Tem a Dona Mari. Um pouquinho mais distante, nós temos o pai do Ladeira, né? Seu Joaquim, ele tá sempre Joaquim na sintonia Ladeira. Com a gente também, viu, Cojac? De vez em quando tem que lembrar
0: falamos
12: de mandar um alô
0: pra
12: ele.
0: Falamos hoje da família do Leandro, lá de Combinado também. Leandro da Ambulância, na Chácara Floresta.
1: E a Dona Maria Lopes, lá de...
0: De Anópolis.
1: Você que nos...
0: Maranhão da Água de Coco também.
1: Lá em Taguatinga, né? Que chegamos a pé de Luiz Eduardo Magalhães, viu, Thaís?
0: Certinho.
1: Esse dia eu fui abordado pelo ouvinte ali. Olha, Cojac, nós estávamos ouvindo vocês lá, indo para Luiz Eduardo Magalhães. Então, vocês estavam ouvindo a rádio... Como é que é o nome da rádio lá de Taguatinga, André? Rádio... Vamos checar aqui para não falar o nome errado, né, André?
12: Não ajuda muito, não, mas vamos checar.
1: É isso. É o pessoal, né, o senhorinho lá do assentamento Manuel Alves, né?
12: Educativa FM.
1: De Taguatinga.
0: É comandada pelo amigo Bruno
12: Ursino. Isso aí.
0: Ó, o Claudeni em Taguatinga mandou um alô pra gente aqui também. Claudeni tá nos ouvindo, inclusive, em Taguatinga. Mandou áudio aqui agora. Valeu, Claudeni. Abraço, querido.

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2: Alimente-se Bem, nesta sexta-feira, 15 de maio de 2026, vamos falar de zinco e selênio, minerais importantes. É, além das vitaminas, alguns minerais são fundamentais para a imunidade, como o zinco e o selênio. Eles ajudam na resposta do organismo contra infecções e estão presentes em alimentos como castanhas, sementes, ovos e carnes. Pequenas quantidades no dia a dia já fazem diferença para manter o corpo forte e saudável. Gostou da dica? Pois é, são dicas importantes aí para você manter a imunidade sempre alta. Eu sou Kleber Salles e esse foi o nosso quadro Alimente-se Bem aqui na melhor programação. Até lá, hein? Até a próxima!
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1: A pesquisa sobre a autonomia das baterias de carros elétricos destaca que 68% dos modelos fabricados em 2023 ainda superam as estimativas oficiais de autonomia, mesmo considerando variáveis como estilo de condução e envelhecimento natural. Marcas como Cadillac, Ford, Hyundai, Mercedes-Benz e Rivian figuram entre as de melhor desempenho na retenção de carga após 5 anos. A eficiência é atribuída a avanços tecnológicos, como as novas arquiteturas Cell to Pack e sistemas térmicos aprimorados. Além disso, montadoras utilizam uma margem de reserva de bateria que é liberada gradualmente por meio de atualizações remotas, over the air, para compensar a perda física de capacidade ao longo do tempo.
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0: Diego e Vitor Hugo, Bruno e Marrone, Faca. 11h39 agora, bom dia. Beijo, minha amiga Dinalva Martins. Ela pediu a música aqui do Raça Negra, oferecer pro Túlio. Diz que o Túlio gosta muito do Raça Negra. Vou tocar já já, tá? Um abraço pra você, bom dia. Carmelita, pô, olha, eu tô aqui ligada, não posso deixar de mandar um oi pra você, né? Tá preparada pra sábado, Poli, pra nós cantar Zezé e Luciano? Prepara a voz, viu? Beijo, Carmelita, bom dia. Oi, Pedrão, bom dia, querido.
1: Poli, tô ligado, tô ligado, tô ligado, tô ligado.
0: Valeu.
1: Manda pra nós aí. Era o Raul. Dia que a terra parou. É. Ela parou agora. Nem pode ser que ela comece a funcionar.
0: Valeu, Pedrão.
2: Oi,
0: bom dia.
2: Poli, bom dia, minha rainha. Dia. Que mensagem maravilhosa e linda. Eu vou até pedir uma música do Zezé de Camargo e Luciano. É um amor, porque essa mensagem, minha filha, é um amor mesmo. Muito bom. A pessoa tem que amar para ser amado.
0: Né?
2: Eu ofereço para Antônio, eu sou Efigênia da Fazenda Brejo Nazaré. Uh-huh. Ofereço para Antônio Luiz, meu esposo, para meu filho João Paulo, minha netinha Cecília, minha filha Jessiana, meu genro Abidiel, Kaline, Samara, Daniel. Todos os meus filhos que o Senhor Jesus cobra com o vosso manto, que é o amor, é a coisa muito importante da vida. Muito bem, minha rainha. Eu ofereço para a Kátia, minha filha no Ribeirão Manduque, para a tia Luzia, minha amada, querida irmã e mãe. Tia Luzia é uma pessoa assim, que eu trabalhei muito com ela e dedico muito amor por ela. Então, ofereço a música do Zezé de Camargo e Luciano, é o amor. Que Jesus ilumina cada passo, minha rainha.
0: Beijo, meu amor. Obrigada, viu, pela companhia, pelo carinho. Oi, Dê.
3: Oi, garota.
0: Dia.
3: Bom dia, tudo bem?
0: Tudo bem.
3: Que delícia de mensagem, Juliana. Hoje consegui ouvir, mas esses dias não está tendo tempo, muito tempo de parar aqui dentro da casa. Eu só tenho que te agradecer a sua companhia, assim como eu espero o Leozinho toda madrugada, sabe?
0: Uhum.
3: E quando eu posso ficar dentro de casa, o rádio está o tempo todo ligado. E à noite, então, quando eu posso, eu ouço o programa da noite até algumas horas, porque eu deito cedo. Toca aí retrovisor, porque a nossa vida é o retrovisor, né? A gente tem que sempre olhar para trás. E me envia essa mensagem aí, por favor. Não sei se a hora que for tocar eu estarei por aqui, porque estou levantando voo daqui a pouco. Mas um grande abraço para você e toda a sua equipe, tá bom?
0: Beijo.
3: Uma boa tarde.
0: Obrigada. Sempre muito bom falar com você, viu? Fala, Poliana.
4: Que mensagem linda. É a pura verdade essa mensagem verdadeira. Que Deus abençoe, Poliana, sempre maravilhosa que você é. Que Deus te dê muita saúde, muitos anos de vida, saúde para nós viver, sempre comunicando um com o outro. Tá, Poliana? Deus é mais da vida. Deus é amor. Deus é lindo. Deus é tudo na nossa vida.
0: É tudo na nossa vida, Lindal. Um beijo para você.

0: Cantinhos FM, o Raça Negra, estou mal.
1: Estou perdendo a razão.
0: Ô, Cris, que coisa linda. A Cris mandou foto aqui do papai dela, gente, o seu Miguel, comemorando 102 anos de vida. Tá bom pra você? 102 anos. E o seu Mané, eu vou te falar que ele tá. Seu Miguel tá melhor do que muita gente, viu? Ô, seu Miguel. Como é que pode? Tá inteirão, seu Miguel, 102 anos. Ela disse, olha, eu quero parabenizar meu pai. Olha a foto dele aí. Ontem ele fez 102 anos. Seu Miguel, ele mora em Porto Nacional. E hoje a minha filha, Joara, né? A minha sobrinha Vanessa. A Cris do Lago Norte. Cris, um beijo pra você. Parabéns pra sua filha, Joara, tá? Pra sobrinha Vanessa. E pro seu papai, seu Miguel. Saúde, seu Miguel. Saúde, seu Miguel. Parabéns, viu? Pelo seu aniversário. Bom dia!
2: Poliana, muito obrigada. Ele ouviu aqui.
0: Ouviu?
2: Sentado, tá? Poliana, eu não perco o seu programa de jeito nenhum, oh, tá? Um abraço. Sempre manda um alôzinho pra mim.
0: Dona Gisele.
2: Tá? Tá bom. Obrigada, Poliana. De coração.
3: Além disso,
2: Deus te dê muita saúde.
0: Amém.
2: Deu bom dia, Poli. Vamos almoçar?
0: Bora.
2: Já trabalhei hoje, já cheguei, já fiz o almoço, uma saladinha, um peixinho de molho.
0: Ah, que delícia.
2: E tudo mais. Tem um bom dia.
0: Bom dia, Ivanilde.
2: Sou sua fã número um. Chego do meu serviço, já é ligando na rádio. Meu radinho, ali em cima do armário, pra ouvir você.
0: E a comida tá com a cara boa, hein, Ivanilde? Bom apetite aí, tá? Bom dia, Poli. Tô por cá. Muito calor por aqui. É mesmo, em Portugal. Já me preparando pro calorão do Tocantins, né? 33 graus. No carro marcava 40. Abraço pra toda a turma da galera da animação. A Jane. Beijo, Janinha. Bom dia pra você. Tá lá com a gente. Aqui, pronto. Bom dia, Janival.
4: Olá, querida Poliana Siqueira. Bom dia, flor do dia. Em primeiro lugar, eu quero parabenizar aquela senhora lá por ela ter pedido a música lá.
0: Uhum.
4: E ter feito uma declaração de amor na rádio pro esposo dela.
0: Bonito,
4: que...
0: Bonito, né? Dona Gisele.
4: Tá completou ontem mais de 80 anos, né?
0: Sim.
4: Eles são casados, eu acredito que muitos anos. E o amor continua. Então, eu quero pedir pra você colocar aí pra gente ouvir Roberto Carlos pela música... Como é grande o meu amor por você. Eu ofereço para todos que estão ouvindo. Quero oferecer também pro meu amigo Pedro Vaz, especialmente para esse casal.
0: Ó, que bonitinho.
4: Quero oferecer também pro meu amigo Pedro Vaz, um cara bacana que é ouvinte seu e de fã da Rádio 15 FM. Meu amigo mestre de obra, aliás, um dos melhores mestres de obra que tem Palma.
0: Muito bem. Poli, saúde e paz para você, a perpétua. Beijo. Poliana, que bom que você voltou, que você melhorou. Fico tão feliz. A mensagem já tá lá no Instagram, Poli, eu não achei. Pati. Foi, que demorou um pouquinho, mas foi, tá? Já pode ir lá. Mensagens da Poli, já tá disponível. Beijo!
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0: Tocantins FM, 8 faltando para o meio-dia. Eduardo Costa, me apaixonei. Ô, Patrícia. A Paty falou assim, Poli, eu não tô vendo a mensagem. Tem um grupo, aliás, um grupo não, tem um Instagram só de mensagens, tá? Não é no meu, no meu Instagram pessoal não, tá, Paty? Eu já mandei o link pra você aí. Você que quer acompanhar só as mensagens, né? Porque eu tenho o Instagram pessoal, né? Que é o Poliana B. Siqueira. E só de mensagens. Esse, todas as mensagens que eu leio aqui, eu tô colocando lá. Porque é muita gente que pede essas mensagens, né? Que pede pra gente enviar. Então tá lá. Mensagens da Poli. Você vai digitar lá, @ mensagens da Poli, Poli com Y. E aí você já vai seguir o Instagram, se quiser seguir. Se não seguir, a página é aberta pra você acompanhar as mensagens, tá bem? Beijo para você, Paty, bom dia. Ó, amanhã na quarta-feira nós teremos aqui um entrevistado muito especial, é o novo diretor médico do Hospital de Amor aqui de Palmas, né? O nosso querido Omar Reima vai trazer aqui o doutor Luiz Pérez, né? A gente vai falar sobre esse novo momento, né? Do Hospital de Amor, sobre as ações para salvar vidas, enfim. Fique ligado amanhã às 10h30 aqui no nosso show, tá? Dona Dijé.
1: Poliana, eu agradeço esse moço aí que falou.
0: Aham.
1: Pela nossa união, só tem 58 anos de casado.
0: 58?
1: Até o momento eu nunca me arrependi.
0: Ah, que coisa
1: graças
0: linda.
1: Graças a Deus.
0: Olha,
1: agora
0: aí,
1: em novembro nós vamos fazer 59.
0: Meu Deus.
1: Continua. Todo mundo, toda a vida nós gostando uns dos outros, tá?
0: Gracinha, gente.
1: Fala com ele, muito, muito obrigado.
0: Tá bom.
2: Bom dia, Poliana. Só pra desejar uma boa terça-feira a vocês todos, radialistas aí.
0: Valeu,
2: bom dia, Poliana.
0: Demizão, bom dia.
3: Ah, Poli, eu tenho uma prima em Portugal que diz que vira e mexe ouve a rádio de vocês. Só que ela vive trabalhando, vive correndo, ela nunca mandou um alô pra vocês. Aí eu falei pra ela, então eu vou mandar música pra você, fica ligada. Aí você manda um abraço pra Maria Silva, filha da tia Dora. Diz pra ela que nós estamos bem, que nós estamos todos legal e que todas as

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0: sempre te fazendo companhia. Ô, coisa boa, a gente chega com o coração cheio de amor só pra te dar. É isso aí, 12:04 agora. Vamos que vamos, nesse programa tem informação, tem muita notícia, tem também diversão, tem carinho, tem amor, tem chamego, tem cheiro no cangote. E tá faltando o quê? Você. É, então vem e participe com a gente. O nosso WhatsApp é o 999156234. E eu já estou por aqui, Carla Morena na área e a equipe completa nesta terça-feira, né? Ainda bem que não é sexta hoje, né, meu bichinho?
1: Hoje é sexta-feira.
0: É não, é terça. Oh.

0: trabalhando para pagar, né?
1: Exatamente, exatamente.
0: É isso aí, muito bem, Deusimar.
1: Como diz um grande filósofo amigo meu, muito melhor você cansada de trabalhar do que cansada de procurar emprego.
0: Exatamente.
2: Não, não?

0: Calma, é isso? É isso. Deusimar, boa tarde.
1: Oi, boa tarde, eu acho que hoje essa filmagem da Mayara vai representar o que acontece com bastante. Quando ela vem enxergar o programa, já tá andando.

eu também atualizar você que... É. Enquanto você estava em semana de agosto...

0: Basicamente.
1: Basicamente isso.
0: Muito bem, então vamos pro nosso programa?
1: Então bora, temos as primeiras informações, daqui a pouquinho o cheiro no cangote, porque eles já vieram, eu já tô postando aqui também o nosso status, tá
0: Muito
1: bom?
0: Bem, girando o clima por aqui no Hora da Notícia, 12:09, a gente vai para as primeiras informações de hoje.
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O último dia 30 de março, gente. Deste ano aqui em Palmas, né? A ação, ela cumpriu 5 mandados de prisão preventiva e 6 de busca e apreensão. Foram, então, localizados 4 dos investigados. O quinto suspeito ainda não foi encontrado e neste momento já é considerado foragido da justiça, tá? Um dos investigados, ele estava, inclusive,

aqui em Palmas. A gente falou muito sobre... a fase em que estavam pedindo a documentação, em que estavam organizando a questão da lista. E agora os pré-selecionados aí para esse sorteio das etapas estão sendo chamados.

manhã, lá no auditório da Associação Tocantinense de Municípios. Ao todo, o residencial conta com 272 apartamentos que serão entregues em 3 etapas. Serão 96 apartamentos na primeira etapa,

temos o lado aí pejorativo lado aí mais

atrasada, a gente já está esperando isso. O grupo também vai ter uma participação das universidades especializadas em perícias de ilícitos, de crimes digitais. Durante essa reunião que eles fizeram, também foi definido que...

0: campanhas, para quem vai trabalhar na campanha eleitoral desse ano, mas também para nós eleitores.
1: E os partidos, né? Eles já estão comunicados, já foram...

0: Não, era só influenza hoje. Hoje era só influenza.
1: Só os boletos.
0: É, não, também não. Mas o Daí veio, vacinou também, ele tá ligado aí no programa, vai tirar uns dias de folga, mas vai continuar ouvindo a gente. Ele mandou aqui o vídeo, ó, do radinho dele sintonizado.

0: Tem um frango escondido bem ali, ó.
1: Um molhinho, tem um franguinho ali, de molho aqui no grau, menino.
2: Ei, Vanilde, chama a gente, Vanilde. Você almoçou tão cedo.

0: com arroz aí, pã, é meu número.
1: Pronto. Pronto. Domingão, bom almoço pra você, arrozinho solto.
0: Querido.
1: Por lá.

0: pessoal, de como ele tá muito carinhoso, vamos botar também.
1: É, e assim, é, meninas, é, Marinha e Carlinha, fala pro Deus e Mar.
0: Oh, Deus e Mar. Que hoje
1: não deu tempo de fazer almoço, né? Saiu um pouco atrasado, então 6 horas.
0: Oh,
1: não deu tempo de fazer o almoço pra mim, mas eu fiz um negócio, eu comi hoje é farofa.
0: Ah, é frito,
1: já pensou?
0: Amigo.
1: Farofa de carne de porco.
0: Oi, Deus e Mar.
1: Rapidinho, taquei farofa. Farinha, né?
0: Moço do céu, Deus
1: é bom que toma água,
0: cima.
1: Né? Aí
0: acertou.
1: Aí dá.

recomendou que a Prefeitura de Miranorte intensifique a fiscalização contra a venda e o consumo de bebidas alcoólicas na rodoviária da cidade.

0: certo, são sete dias. Ele vai cozinhar só por dois e trazer pra você.
1: Vai cozinhar dois pra tu passar mal, que você chamou de lodo de repente.
0: Ah, também dos da Simone do Goiano. Manda uma música boa pra mim, do meu Renan e Raí.
1: Não dá pra agasalhar mais nada.
0: E vai pra
1: aqui,
0: quem
1: tá
0: gostar também. Ó, eu tô um pouco sumida de vocês, pois é muita ocupação. E às vezes eu esqueço de ligar o rádio. Ou até
2: o
0: mesmo.
2: Quê?
0: É.
2: O
0: pois,
2: quê?
0: Não, pois você não esqueça
2: o
0: de.
2: Quê? Não acredito.
0: De...
1: E
0: de ligar esse rádio.
1: Não dá trabalho, não, amiga. Você liga lá e.

0: Isso é um menino muito vergonhoso. Hoje o Deusimar tá se soltando. Isso é verdade ou é mentira?
1: É verdade.
0: O Carla Moreno Mara Abreu.
1: É verdade.
0: Baixinho da rede,
1: amigo.
0: Tamo junto.
1: Conversando que só, menino, olha, chega.

0: É a primeira vez que ela participa aqui do nosso programa. Maria José, cheiro no seu cangote. Obrigada aí pela audiência. Já deixei salvo o seu número aqui para você poder acompanhar a nossa programação nos estados. Tá bom,
1: muito
0: princesa?
1: Muito bem. Falando aqui...

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2: Olá, chegamos aqui para te fazer companhia com mais um programa A Voz do Tocantins, edição de terça-feira. Hoje, 26 de maio, o ano é 2026. Seja muito feliz, obrigado por nos acompanhar. Valeu pelas ligações aí, pessoal preocupado para saber. E aí, como é que estão as coisas? Estão no ar? Estamos no ar. É sempre um prazer saber que vocês gostam de nos ouvir e se preocupam com alguma coisa que acontece aqui e ali, né? É isso aí. A partir de agora, vamos narrar fatos, notícias importantes no seu radinho a partir de agora. Nesta terça-feira quente, em algumas regiões no período noturno, as temperaturas caem bastante, principalmente

0: já é período veraneio, temporada de praia está bem aí, né? Após passar esse momento de tumulto pelo Tocantins, e quando o assunto é cavalgada, festa, exposições agropecuárias, vem as praias. Tempo bom para vivenciarmos também. Bom, estou aqui com o Kojak e a Adriele. Sejam bem-vindos para mais um programa Voz Tocantins. Kojak e Adriele Michelin.
1: Olá, Ataíde Rodrigues, Adriele Michelin, bons tocantinenses. Chegando terça-feira, né, ensolarada, muito calor no Tocantins. A partir de agora, falamos aqui direto dos estúdios da Farco, em Paraíso do Tocantins, onde deixaremos vocês muito bem informados com a participação dos nossos correspondentes espalhados aí por mais de 50 emissoras ciliadas à Farco. Portanto, a partir de agora, eu convido vocês para chegar para pertinho do rádio, aumentar o volume, porque está no ar o programa da família tocantinense, a Voz do Tocantins. Olá, Adriele, ótima terça para você.
2: Olá, Kojak, Ataíde, excelente terça-feira para todos nós. Vamos trazendo aí muita informação, abordando ainda alguns temas, né, pertinentes ao final de semana, já visto que ontem não tivemos a nossa edição, né? O programa não foi ao ar por motivos técnicos. Hoje estamos aqui munidos de muita informação.
0: Seguimos agora com as principais manchetes do dia.
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0: Campus Araguatins, do Instituto Federal do Tocantins, realizará no dia 27 de maio um leilão público para a venda de 60 bovinos oriundos das atividades de manejo e produção da própria unidade.
1: Servidores do Tocantins terão ponto facultativo nos dias 4 e 5 de junho, é o que destaca aí o Jornal do Tocantins.
2: E com o G1 Tocantins, inscrições para o Festival Gastronômico de Araguaína abrem nesta terça-feira.
0: Prefeituras de Rio Sono e Lizarda são obrigadas a realizar concurso para substituir contratos, afirmou o AF Notícias.
1: E ainda você vai conferir aqui dentro do programa A Voz do Tocantins, né, tudo sobre esses fatos que aconteceram nesse final de semana. Aliás, o caminhoneiro que atropelou um morador aqui de Paraíso, ele não parou para socorrer. A gente traz essa notícia aqui agora, porque o Jornal Tocantins também já está divulgando essa reportagem.
2: E com o Gazeta do Cerrado, órgão pede bloqueio de 12,5 milhões para realização de cirurgias pediátricas.
0: Por fim, aqui com o Bico, 24 horas de notícias. Denúncias da própria família levam PM do Tocantins a prender homem por tráfico de drogas e posse ilegal de armas. É o que informou o Bico 24 horas de notícias. São notícias que partem de Itaguatins, Tocantins. Essas e outras a partir de agora.
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0: O companheiro Bira, lá do Instituto Federal IFTO Campus Araguatins, sempre atento ao que rola lá na cidade, está sempre nos trazendo notícias importantes e a gente reproduz aqui dentro da nossa programação. Destacando que o Campus Araguatins do Instituto Federal do Tocantins realizará no dia 27 de maio um leilão público para a venda de 60 bovinos oriundos das atividades de manejo e produção da própria unidade. O certame ocorrerá no setor de bovinocultura do campus, localizado no povoado Santa Teresa, zona rural de Araguatins, com visitação aos animais a partir das 8 horas e início do leilão às 14 horas. Os bovinos, distribuídos em 14 lotes, incluem animais da raça Nelore, destinados à reprodução, engorda e melhoramento genético. Interessados podem consultar o portfólio do gado. O leilão faz parte das atividades desenvolvidas pelo setor agropecuário do Campus Araguatins e tem como objetivo a venda de animais criados na unidade. Os bovinos são resultado das práticas de manejo e produção realizadas no campus, utilizadas também em ações de ensino e aprendizagem. A iniciativa busca dar transparência ao processo de comercialização dos animais e contribuir para as atividades institucionais ligadas à agropecuária. Os interessados em participar devem consultar o edital do leilão, onde estão disponíveis as regras, condições de compra e orientações para participação no certame.

0: Tá dado o recado, meu amigo Bira News aí de Araguatins. Bom leilão.
1: Os servidores públicos do Tocantins serão ponto facultativos nos dias 4 e 5 de junho, em razão aí da celebração de Corpus Christi. A medida será oficializada no Diário Oficial do Estado por meio do Decreto 7.168. A determinação abrange o poder Executivo Estadual, incluindo a administração direta e indireta. De acordo com o governo, os serviços essenciais e indispensáveis à população seguirão funcionando normalmente. Segundo o documento, as atividades que não podem sofrer interrupção por sua natureza permanecem com escala normal de funcionamento. Entre elas estão a saúde, segurança pública, fiscalização tributária. Portanto, aí a responsabilidade de organizar as escalas para garantir a continuidade desse atendimento será dos dirigentes de cada pasta. A celebração de Corpus Christi é uma das datas mais tradicionais do calendário cristão do Tocantins, com celebração e montagem de tapetes em diversos municípios do estado. Aqui em Paraíso também, como acontece todos os anos, ali na Praça da Igreja Matriz São José Operário, né, os fiéis costumam aí, colocar os tapetes aí nessa data.
2: Dando sequência à informação, de acordo com o G1 Tocantins, inscrições para o Festival Gastronômico de Araguaína estão abertas. Isso mesmo, interessados podem já começar a fazer a sua inscrição. As inscrições para comerciantes e empreendedores que desejem participar do Festival Gastronômico de Araguaína tem desde amanhã de hoje até o dia 19 de junho para fazer a sua inscrição. Os interessados devem entregar a documentação exigida pessoalmente na Secretaria de Cultura, que fica localizada no centro de canoagem da cidade, logo após a ponte da Via Lago. O evento, que busca valorizar ingredientes regionais, será... Esse evento será realizado entre os dias 25 e 27 de setembro, lá no centro de convenções da cidade. O edital prevê a seleção de pelo menos 38 participantes, isso dividido em blocos e categorias, de acordo aí com o setor que competem. Então, se você é de Araguaína, quer competir, está aberto. A seleção contará com análise documental, frase de degustação técnica e a capacitação, que são obrigatórios aí para quem manipula, né, alimentos. Os pratos inscritos devem conter obrigatoriamente ao menos um ingrediente regional do Tocantins ou da região norte, como pequi, buriti, mandioca, tucunaré, carne de sol, entre outros. Tem também aí outras categorias: porteira, fogão e tradição, porteira, sabores da rua, porteira, território da carne, porteira, doces, memórias e porteira, sabores da terra. E aí, qual é o seu segmento? Consegue se enquadrar em alguma dessas classificações aqui? Lembrando que para o primeiro lugar a premiação é de R$8.000, para o segundo de R$5.000 e o terceiro leva R$3.000. Além da gastronomia, a prefeitura confirmou shows em destaque nacional para o dia do evento. No dia 25 de setembro, a banda Biquíni Cavadão se apresenta. Já no dia 26, a atração fica por conta de MPB na voz de Ana Vitória. E aí, tá a fim de ir? Já começa aí se organizar. A partir de hoje, inscrições abertas. Atenção você de Araguaína.
0: A Polícia Civil do Tocantins deflagrou a Operação Fronteira Vermelha contra investigados por participação no assassinato de Fernando Ramos de Jesus Vieira, conhecido como Careca, morto a tiros dentro de casa no dia 30 de março deste ano, no setor Lago Norte, em Palmas. A ação foi realizada por equipes da 1ª Divisão Especializada de Homicídios e Proteção à Pessoa, a DHPP, e resultou no cumprimento de 4 mandados de prisão preventiva e 6 de busca e apreensão. Um quinto suspeito segue foragido. Foram presos os investigados, identificados pelas iniciais MRN de 33 anos, WGF de 19 anos, um outro indivíduo FRB de

0: acatando mulheres, crianças. Então, precisamos tomar muito cuidado. É bom, a diversão é necessária, faz bem ao ser humano, né? Nós não fomos feitos para viver sozinhos. Precisamos confraternizar, estar cercado de pessoas que gostamos, mas dentro dos limites. Os limites referem-se a tudo, né? Os limites de velocidade, os limites de civilidade e com muito cuidado com os excessos. A bebida alcoólica transforma aí um cenário que trazia total segurança, ele já pode virar um cenário de caos e, inevitavelmente, em algumas situações de tragédias, né? Então, quer aproveitar esse período das festas agropecuárias, seguidamente aí pelo período de praia, mas tenha cuidado, tenha prudência, os excessos podem custar muito caro.
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2: Oi, de volta com a informação. O governo do Tocantins...

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0: Tem que respeitar Uberlândia.
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3: O Museu de Zoologia e Taxidermia José Idazi, da Universidade Estadual do Tocantins, deu mais um passo importante com a implantação de uma nova técnica de preservação utilizando a resina. Essa nova técnica garante a proteção do material e a preservação de suas características morfológicas. Além de aumentar a vida útil dos exemplares, a utilização da resina facilita o manuseio durante atividades pedagógicas, aulas práticas, exposições itinerantes e ações educativas, reduzindo riscos de danos ao material original. As peças produzidas passam a integrar o acervo do museu e também estão sendo produzidas peças da fauna e flora para serem distribuídas na vitrine agrotecnológica da Unitins durante a 26ª edição da Agrotins.

0: vocês assim, ó.
1: Uma deusa, uma louca, uma feiticeira.
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1: Oh, meu Deus do céu.

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1: De volta para te contar que o WhatsApp é um dos principais responsáveis por ocupar a memória do celular. Fotos, vídeos e áudios chegam o tempo todo. E com o download automático ativado, tudo é salvo sem que o usuário perceba. A solução começa nas configurações. Desativar o download automático e impedir que arquivos apareçam na galeria já reduz bastante o acúmulo. O próprio aplicativo também mostra quais mídias poupam mais espaço, facilitando a limpeza. Outra dica é revisar grupos antigos, ativar mensagens temporárias e apagar backups antigos do Google Drive e do iCloud. Com pequenos ajustes, dá para manter o celular leve e evitar travamentos no dia a dia.
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0: Muito obrigado.
1: É, coisa boa.
2: Valeu, gente.
3: 4h38.
4: Obrigado, valeu.

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2: Já está disponível para leitura e download o livro As Nuances da Genética na Saúde, da Prevenção ao Cuidado Integral. Esta é mais uma publicação da editora Unitins, organizada por professores da Unitins em Augustinópolis. O livro aborda a relevância da genética como um campo essencial para o diagnóstico e tratamento médico moderno. A obra detalha metodologias, o uso de tecnologias avançadas e o impacto das doenças raras nas famílias. Esta e outras publicações da editora Unitins podem ser acessadas gratuitamente no site revista.unitins.br.
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0: presente, viu? Viu? Obrigado, obrigado, Daniel.
1: Obrigado, viu? Vou fazer aqui a roda familiar.
0: Contar aquela história da loira lá.
1: Lógico. O que aconteceu comigo, aconteceu com você.
2: Comigo não.
1: Quem ficou com a loira foi o Paulinho.
0: Quem ficou com a loira foi ele.
1: Deus. Você que ficou com a loira.
3: Vamos chamar o homem?
0: Vamos chamar. Zé Camilo, pai do Daniel, tá aqui com a gente, tá cantando conosco. Zé Camilo. Aqui o paizão. Chique no último,
4: chique no último. 5:13.

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0: Ô, galera, valeu! Vocês são maravilhosos!
1: Essa gente é gente fina demais! Tá no nosso coração!
0: Obrigado, obrigado! É, parabéns pra vocês!
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1: Confira agora 15 dicas de saúde pela Maíra Peron, médica integrativa. Dicas que vão transformar hábitos rumo a uma maior qualidade de vida e bem-estar. Primeiramente, não viva só para o trabalho. Além disso, tenha uma vida social ativa. Faça o que gosta, procure novos hobbies, agradeça o privilégio de estar vivo. Ria mais, beba água, movimente-se, planeje suas refeições, evite industrializados, abandone vícios, esteja cercado de pessoas de boas energias, medite, busque dormir sempre no mesmo horário e diminua o tempo de tela, sobretudo ao final do dia. Em breve o Bia Ipsen volta com mais dicas de saúde e bem-estar. Fonte vitat.com.br.
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2: 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Chuta.

0: Brasília, 19 horas.
1: Está no ar a Voz do Brasil. As notícias do governo federal que movimentaram o país no dia de hoje.
2: Olá, boa noite.
0: Boa noite para você que nos acompanha em todo o país.
2: Terça-feira, 26 de maio de 2026.
0: Vamos ao destaque do dia, qualidade de vida.
2: Brasil alcança pela primeira vez patamar mais elevado do índice de desenvolvimento humano.
0: Estudo das Nações Unidas aponta que a educação foi o que mais impulsionou o crescimento. Luana Karen.
3: Na escala que vai de 0 a 1, o país saiu de 0,744 em 2012 para 0,805 em 2024, alcançando o patamar de muito alto desenvolvimento humano.
2: Destaque também para o Bolsa Família, que além da transferência de renda, exige frequência escolar mínima de crianças e adolescentes.
0: Sobre o assunto, vamos conversar ao vivo com o ministro do Desenvolvimento e Assistência Social, Família e Combate à Fome, Wellington Dias.
2: E ainda, Minha Casa Minha Vida.
0: Presidente Lula entrega mais de 500 unidades habitacionais a famílias que vivem em Manaus.
2: Residencial conta com bibliotecas, duas churrasqueiras, centro comunitário, espaços comerciais e quadra poliesportiva.
4: Vamos contratar até o final desse ano 3 milhões de casas para o povo brasileiro.
0: Hoje, na apresentação da Voz do Brasil, Luciana Vasconcelos e Luciano Seixas.
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0: Pela primeira vez, o Brasil atingiu a classificação IDH muito alto na classificação das Nações Unidas.
2: O Índice de Desenvolvimento Humano mede a qualidade de vida da população.
0: Segundo o estudo, políticas como Bolsa Família colaboraram neste avanço.
3: O desenvolvimento humano no Brasil alcançou o maior nível da história, segundo o radar IDHM 2024, divulgado pelo Programa das Nações Unidas para o Desenvolvimento. Na escala que vai de 0 a 1, o país saiu de 0,744 em 2012 para 0,805 em 2024, alcançando o patamar de muito alto desenvolvimento humano. O indicador leva em conta três pilares: educação, renda e expectativa de vida. A educação foi a área que mais avançou. Saltou de 0,679 em 2012 para 0,798 em 2024. O estudo aponta que políticas públicas de transferência de renda, como Bolsa Família, ajudaram a reduzir o trabalho infantil e aumentar a permanência de crianças e adolescentes na escola. Uma realidade próxima da vivida pelo estudante Gabriele Natanael Gomes. Foi o Bolsa Família que permitiu com que ela e os irmãos frequentassem a escola.
5: Meu pai, ele é marceneiro, minha mãe é auxiliar de serviços gerais. Eles sempre trabalharam bastante com a ajuda desse auxílio, dando suporte a mim e aos meus irmãos matriculados na escola, sendo acompanhados ali nos postos de saúde. Eles conseguiram ter mais segurança para trabalhar tranquilos.
3: Em 2012, com a melhoria de renda, a família deixou o Bolsa Família. O pai de Gabriele, o marceneiro Vilmar Manuel Gomes, diz que o cartão do benefício ficou guardado de lembrança.
6: Quando eu comecei a ter a vida melhor, as condições melhor, aí que eu não precisei mais, aí eu fiquei muito feliz de saber que eu não precisei mais. Essa ajuda já ia passar para outra pessoa.
3: Os dados mostram também redução das desigualdades raciais. Nos últimos 13 anos, o desenvolvimento humano da população negra cresceu em ritmo quase duas vezes maior que o da população branca. Mesmo assim, a diferença ainda existe. Enquanto a população branca chegou ao índice de 0,851, a população negra alcançou 0,774. O ministro-chefe da Secretaria-Geral da Presidência da República, Guilherme Boulos, destacou que é responsabilidade do governo avançar ainda mais.
7: O abismo que separa a renda média da pessoa branca e da pessoa negra, ele é menor, mas ele ainda existe. O abismo que separa a renda masculina da renda feminina, ele é menor, mas ele ainda existe. A gente também tem consciência da responsabilidade de que a gente precisa avançar mais.
3: Em uma rede social, o presidente Lula destacou que o resultado não é coincidência, mas reflexo de escolhas políticas consistentes e coordenadas. E disse que ainda há um longo caminho pela frente, com desigualdades regionais, de gênero e de raça, que precisam ser superadas. Reportagem Luana Karen.
2: E o ministro do Desenvolvimento e Assistência Social, Família e Combate à Fome, Wellington Dias, está conosco aqui no estúdio da Voz do Brasil para comentar esses dados e falar mais sobre o Bolsa Família. Boa noite, ministro.
8: Boa noite, Luciana, você e todo o Brasil.
2: Ministro, como nós ouvimos na reportagem, em 2024, o Brasil atingiu o melhor patamar de desenvolvimento humano da história e a melhora na educação foi o que puxou esse índice para cima. As contrapartidas do Bolsa Família, que obrigam a manter crianças na escola, têm a ver com esse resultado?
8: Tudo a ver. Veja que a transferência de renda, o Bolsa Família, ele não é só transferência de renda. Ele é um programa que coloca como condicionalidade o cuidado primeiro com a saúde, ou seja, queremos um brasileiro, uma brasileira saudáveis. Então, se recebe aqui o Bolsa Família, mas aqui a gestante tem que acompanhar ali toda a fase da gestação, os exames, a criança quando nasce também ali tem todos os cuidados, vacinas, e é integrado com a educação. A educação como grande alicerce para interromper uma história de vulnerabilidade, de pobreza na família. Então, quando a pessoa está recebendo o Bolsa Família, ali as crianças estão matriculadas, acompanhamos a frequência à aula, a aprovação, agora o pé de meia que ajuda a reforçar mais ainda esse trabalho. E veja o resultado, todo ano a gente comemora uma média de 1 milhão e 300 mil pessoas que são do Bolsa Família e que termina uma qualificação para ter uma profissão. É um Pronatec, é um curso técnico, é o Acredita, que agora a gente está trabalhando, é um curso superior e, é claro, aqui é uma porta larga para a superação da pobreza. Mas eu queria registrar esse feito, ele é histórico. Eu sou da geração, eu tenho mais de 60 anos, eu sou da geração que viveu o Brasil subdesenvolvido, um país subdesenvolvido. Depois, alcançamos já ali no primeiro mandato do presidente Lula, segundo, numa estratégia extraordinária, já ali no primeiro mandato da presidenta Dilma, o Brasil

0: Mas o Brasil deixa de ser só aquela grande economia, aquele grande produtor de agricultura, e melhora a desigualdade. Como disse o presidente Lula, ainda temos que encarar a desigualdade regional. Por isso que essa divulgação da ONU, através do PNUD, ela também nos traz um dado bom, que é o IDHM, que é uma medição por município. E aqui permite a gente trabalhar por município, por região do Brasil, não é? Cuidar da população, não é? Como a população de negra e negros, a população de indígenas, ou seja, e com isso alcançar uma igualdade mais completa.
1: É aproveitar esses dados, então, ministro, para poder fazer políticas públicas mais direcionadas?
0: Sim, o Brasil ele tem muita eficiência em tirar pessoas e famílias da fome, da pobreza, e agora a gente tem uma condição de um passo novo. Como é que, por exemplo, o IDH muito elevado, Distrito Federal, mas como é que a gente olha para várias regiões do Distrito Federal, como o Sol Nascente, né? Como é que a gente olha o estado do Pará, cresceu, mas como é que a gente olha ali para o arquipélago de Marajó? Os três estados que tiveram melhor crescimento, né? O meu Piauí, não é? Que tem uma história extraordinária, Rio Grande do Norte, Alagoas, tiveram um crescimento muito alto. O Piauí, por exemplo, tinha um índice de desenvolvimento humano no começo desse século, 2002, 2003, 0,4. Muito baixo desenvolvimento. E passou para baixo desenvolvimento, 0,5, 0,6, médio desenvolvimento. Agora alcançamos 0,74, quase 0,75, né? Já nos aproximando, não é, da média nacional. Então, isso por quê? Porque melhora a educação. Era a pior em educação, hoje o quarto melhor em educação. Então, melhora a renda, melhora a expectativa de vida. E eu digo que com essa forma como o Brasil, o governo do Brasil, o presidente Lula trabalha, de um lado, tirar da fome, mas superar a pobreza, garantir investimentos, habitação. Ele está entregando casas em Manaus. Significa alguém que pagava um aluguel, ganha um salário mínimo, mas aí paga a metade é para pagar o aluguel. Aquela família fica na pobreza. Então, a necessidade de alcançar várias necessidades do ser humano, e é isso que o projeto do Brasil está trabalhando.
2: Ministro, nós temos aqui dois depoimentos de pessoas que já receberam Bolsa Família e saíram do programa. A primeira é a Stephanie de Mello Oliveira, de Rio Branco, no Acre. Ela conseguiu um emprego com carteira assinada, passou um ano dentro da regra de proteção do programa, né, antes de sair. Vamos ouvir a Stephanie.
3: É meu primeiro emprego de carteira assinada, né? Mas já trabalhava em outros lugares, né? Tipo, faxina, diária. Logo quando eu comecei a trabalhar, né, eu ainda recebia, né? 650. Aí demorou, acho que assim, uns 4 meses, baixou o valor, né? Foi para 325. Aí recebi uma mensagem, né, do governo que eu ia receber esse valor durante 12 meses, que quando foi o mês passado, foi suspendido, assim como falaram, né? Quando eu não trabalhava, era só o Bolsa Família.
2: E a gente tem também a Lilian Pinheiro, que ela é empreendedora. Atualmente ela tem um salão em Pernambuco, participou do programa Acredita no Primeiro Passo para conseguir melhorar o negócio. Hoje ela também dá cursos para outras mulheres. Vamos ouvir a história da Lilian.
4: Quando a maternidade chegou na minha filha, eu fiz uma escolha de fazer um curso para cuidar dela. Nesse tempo, eu fui contemplada pelo Cade Único para receber o Bolsa Família. Fiz a inscrição para se tornar cabeleireira. E aí, depois disso, eu não parei mais, eu só comecei a investir dentro do meu espaço. Eu tinha apenas uma cadeira na garagem da minha casa e o tanque. Foi quando também eu conheci o Banco do Nordeste, onde formamos um grupo e participamos do programa Crédito Amigo. Lembro que eu comprei produtos para dentro do meu salão. E daí, essa parceria ela só foi dando continuidade, né? E hoje me tornei especialista em cachos.
2: Pois é, ministro, tanto o encaminhamento para o emprego quanto o estímulo ao empreendedorismo fazem parte aí dos eixos de mobilidade social que estão ligados ao programa de transferência de renda. Explica melhor para os ouvintes como é que funcionam esses mecanismos.
0: Olha, primeiro, nós criamos aí por uma iniciativa do presidente Lula uma mudança que...

0: estimula, não é, o trabalho, o emprego, o empreendedorismo, o cooperativismo. Veja já na fala, não é, da Gabriela, e na, falando inclusive do Vilmar, né, o pai dela, que a partir do Bolsa Família ela pôde estudar, pôde crescer, né, o pai também, e isso é extraordinário. É a Stephanie, né, que Exato. Coloca aí sobre a parte do emprego. Veja, a gente criou, tinha um medo de assinar carteira, porque senão ia perder benefício. E a gente criou uma regra de proteção, onde quando alguém vai para o emprego, ali ela não sai do Bolsa Família. A gente mede a renda, mede a renda. A renda precisa alcançar R$ 706 per capita acima desse valor para poder sair de vez do Bolsa Família. E uma família de 5 pessoas tem que ter uma renda de R$ 3.530 na família para poder sair do Bolsa Família. Sai do Bolsa Família, mas não sai do cadastro. Quando perde o emprego, volta de novo para o Bolsa Família. O outro foi a regra de proteção, como disse aí a Stephanie, que ela vai para o emprego, passa a ganhar. Ela ultrapassou a chamada linha da pobreza. Mas ainda assim, a gente deixa por 12 meses. Ela permanece por 12 meses. Esse emprego é para valer, né? Ou é aquele emprego temporário? Então a gente aguarda para ver o que acontece. E ela recebe ali o valor do benefício mais o salário. Como ela disse, acumula. Então, isso foi uma diferença muito grande na área do emprego. Veja que o Brasil segue crescendo, graças a Deus. R$ 5.300.000 novos empregos desde janeiro de 2023, neste mandato do presidente Lula. E destes empregos, 90% é o povo do Cadastro Único Social. O povo do Bolsa Família, não é, grande parte dos empregos. Agora, também o empreendedorismo. O exemplo aí da Lilian, né, que montou lá, começou ali com a cadeira, depois um salão de beleza. Agora a gente apoia. É um mercadinho, é uma pessoa que trabalha com uma pequena indústria, um restaurante, enfim. E, neste caso, também é a mesma regra. Então, nós temos hoje, para você ter uma ideia, no mês de maio, 7 milhões de brasileiros, de famílias, 7 milhões de famílias que estão no emprego, estão como pequeno negócio e recebendo o Bolsa Família, ou recebendo 100% ou recebendo a metade, porque está na regra de proteção. Então, eu quero acreditar no campo, um outro caminho, o cooperativismo. Né? O cooperativismo. A gente, inclusive, está premiando as empresas que mais empregaram o povo do Bolsa Família, né? Premiando as cooperativas que mais estão ajudando as pessoas a superarem a pobreza. Eu digo que esse caminho do Brasil é tão extraordinário que são 142 países que já acompanham esse modelo do Brasil.
1: Ministro, para a gente finalizar, que a gente tem só um minutinho, o Ministério reformulou o aplicativo e o site do Bolsa Família. Vamos chamar as pessoas agora para ver esse site, esse aplicativo. O que, que tem de novo?
0: Olha, de novo é mais humanização. Ou seja, através do celular, através de um aplicativo, a pessoa vai poder, por exemplo, eu quero atualizar o cadastro, bloqueou meu Bolsa Família. O que, que aconteceu? Vai lá no aplicativo e você, inclusive, já resolve. Bloqueou porque não tomou a vacina. Bloqueou porque o filho não está matriculado. Ou seja, ali ele já sabe, é uma linha direta. E mais, abre porta o aplicativo para todos os programas que estão integrados ao Cadastro Único Social. Não é só o Bolsa Família, não é só o BPC. Tem o Pé de Meia, Farmácia Popular, Gás do Povo, Luz do Povo, agora o programa Minha Casa Minha Vida, Melhoria Habitacional, Pronaf, ou seja, tem 56 programas. É uma porta da dignidade, como diz o presidente Lula. Então, eu fico muito feliz de ver o Brasil, de um lado, no top 10 dos países, né, que mais desenvolvidos do mundo, e também, é claro, a importância do social, o desenvolvimento social como parte estratégica do próprio desenvolvimento econômico. Isso é potente.
2: Muito bem, nós conversamos com o ministro do Desenvolvimento e Assistência Social, Família e Combate à Fome, Wellington Dias. Muito obrigado, ministro, pela entrevista aqui à Voz do Brasil.
0: Olha, eu que agradeço e, se Deus quiser, vamos voltar para dar boas notícias para o Brasil. O Brasil melhorando, o Brasil crescendo.
1: Olha. E hoje o presidente Lula entregou mais de 500 moradias do programa Minha Casa Minha Vida em Manaus.
2: Além do condomínio contar com área comunitária, ele ainda possui escolas e posto de saúde próximos.
3: Dona Aldenora Gomes Brito mal conseguiu aguentar a emoção. Ela é uma das beneficiadas com um apartamento no residencial Morar Melhor em Manaus. A casa própria era um sonho de uma vida inteira.
4: Muito obrigado por essa chave. E hoje esse sonho está sendo realizado. Ganhei meu apartamento completo.
3: Nesta terça-feira foram entregues 576 moradias que vão abrigar pelo menos 2.300 pessoas no residencial Morar Melhor 13, 14 e 15, localizado no bairro Tarumã Açu. As unidades têm cerca de 50 metros quadrados de área privativa e seguem os novos padrões do Minha Casa Minha Vida, com varanda e espaço para convivência, que incluem 3 bibliotecas, churrasqueiras, centro comunitário, área comercial e quadra poliesportiva. O empreendimento recebeu 92 milhões de reais em investimentos do Fundo de Arrendamento Residencial. O presidente Lula falou sobre a retomada e o alcance histórico do programa Minha Casa Minha Vida.
5: Tem gente que nunca tinha tomado banho no chuveiro. Tem gente que não sabia o que era uma pia ou lavar um prato numa torneira. E isso é desumano num país que tem todo o potencial de fazer casa para todo mundo. Está na Constituição brasileira que casa é um direito de todo e qualquer cidadão e nós temos apenas que cumprir a Constituição. Por isso, nós criamos o Minha Casa Minha Vida. Vamos contratar até o final desse ano 3 milhões de casas para o povo brasileiro.
3: O presidente Lula também defendeu o fim da escala 6 por 1.
5: E ontem, no Congresso Nacional, nós fizemos um acordo com o presidente da Câmara e nós vamos acabar com a escala 6 por 1. O povo vai trabalhar 5 dias e vai poder descansar 2.
3: A entrega do condomínio foi feita com toda a infraestrutura, que inclui água, esgoto, iluminação pública, energia elétrica, pavimentação e drenagem. E o entorno do residencial Morar Melhor ainda conta com creche, escolas e posto de saúde. De Manaus, no Amazonas, Luciana Colares de Holanda.
1: O programa Move Brasil, táxis e aplicativos já está com os recursos garantidos.
2: Uma medida provisória foi publicada hoje, destinando 30 bilhões de reais para o financiamento de carros novos em condições especiais.
1: Os contratos de financiamento serão feitos no mês de junho.
6: Foi publicada nesta terça-feira a medida provisória que abre crédito extraordinário de 30 bilhões de reais para compra de veículos por motoristas de táxi e de aplicativo. A iniciativa faz parte do programa Move Brasil, lançado no dia 19 de maio pelo governo federal. E o objetivo é ampliar o acesso ao financiamento de automóveis voltados ao transporte individual de passageiros. Em uma visita a uma concessionária de carros elétricos em Brasília, o vice-presidente Geraldo Alckmin afirmou que há uma enorme procura pelo novo programa. Segundo ele, as mulheres terão ainda mais redução na taxa de juros dos financiamentos, porque o governo quer estimular que elas ganhem espaço no setor.
7: Há um estímulo para as mulheres, porque há uma procura grande das mulheres para motorista de aplicativo ou taxista, seja mulher. Então a gente quer estimular que mais mulheres venham participar como motoristas de aplicativo ou táxi.
6: O Move Brasil vai financiar automóveis novos de até R$ 150 mil reais, que façam parte da lista de veículos habilitados no programa Mover, permitindo apenas modelos considerados sustentáveis. O vice-presidente destacou ainda que o programa já possui uma linha de financiamento para caminhões e ônibus.
7: Há um segundo programa para caminhões e ônibus de 21,1 bilhões. cartões de crédito, foi incluído neste programa também os implementos rodoviários. E isso vai ajudar muito na logística do Brasil, melhorar a produtividade.
6: Podem participar do novo programa motoristas de aplicativos com cadastro ativo há pelo menos 12 meses, que tenham realizado ao menos 100 corridas nesse período na mesma plataforma. Além de taxistas registrados e em atividade. Para se habilitar, o motorista precisa preencher cadastro na plataforma gov.br/movebrasil. A partir do dia 18 de junho, quem recebeu a confirmação de participação no programa poderá

0: é compulsória remunerada como penalidade máxima imposta a juízes.
1: STJ suspende liminar e mantém concurso do Ministério Público de Mato Grosso com provas em Cuiabá e São Paulo.
0: Boa noite, eu sou Marcela Luiza.
1: Eu sou Walter Lima.
0: O Conselho Nacional de Justiça aprovou hoje, por unanimidade, contra-cheque único para magistrados do país para cumprir decisões do STF sobre verbas indenizatórias.
1: A resolução é da relatoria do presidente do CNJ e do STF, ministro Edson Fachin. Carolina Chaves.
2: Para Fachin, a medida tem como objetivo ampliar a fiscalização dos pagamentos a magistrados.
3: Um contra-cheque por magistrado. Afinal, o que se paga com dinheiro público não pode se esconder em múltiplas folhas. E nesse sentido, o contra-cheque único permitirá uma maior transparência de todos os recebimentos.
2: Com essa resolução, cada magistrado só poderá receber um único documento com detalhamento de salário e de verbas indenizatórias, sem uso de folhas suplementares. O contra-cheque único vai deixar explícito o valor efetivamente pago na conta de cada magistrado.
0: Mantida a decisão que determinou o fim da aposentadoria compulsória remunerada como penalidade máxima imposta a juízes.
1: O entendimento é da primeira turma do Supremo Tribunal Federal, Marta Ferreira.
4: Em março deste ano, o ministro Flávio Dino, relator do caso, determinou que o Conselho Nacional de Justiça deverá aplicar a perda do cargo de magistrado e a consequente perda de salário como a maior punição por violações disciplinares. Segundo ele, infrações graves devem ser punidas com a perda do cargo de acordo com a interpretação da reforma da Previdência promovida pela Emenda Constitucional 103 de 2019. A decisão foi contestada e analisada pela primeira turma do Supremo. A primeira turma, então, negou provimento ao recurso e, com isso, fica mantida a decisão que afastou a aposentadoria compulsória remunerada como sanção disciplinar máxima aplicável a magistrados.
0: Presidente do STJ suspende efeitos de liminar que havia paralisado o concurso público para promotor de justiça substituto do Ministério Público de Mato Grosso.
1: O edital prevê a aplicação da prova objetiva em Cuiabá e São Paulo no dia 14 de junho. Fátima Uchoa.
5: Um candidato impetrou mandado de segurança alegando, entre outros pontos, violação do princípio da isonomia por suposta desigualdade entre candidatos de diferentes regiões do país. O Tribunal de Justiça de Mato Grosso concedeu a liminar, mas o presidente do STJ, ministro Herman Benjamin, destacou que o adiamento repentino da prova, além de causar prejuízos aos candidatos já inscritos, comprometeria o cronograma do concurso, obrigaria a administração a reorganizar todas as etapas do certame e retardaria a recomposição do quadro funcional do Ministério Público Estadual. Com a suspensão da liminar, fica mantida a prova objetiva para 14 de junho, tanto na capital mato-grossense quanto na capital paulista.
0: Entrou em vigor a nova regra que obriga empresas a prevenir riscos à saúde mental no ambiente de trabalho.
1: A atualização da norma regulamentadora 1 passa a incluir os riscos psicossociais no gerenciamento das empresas. Anderson Conrado.
6: A partir de agora, empresas e órgãos públicos terão de identificar e controlar situações que possam afetar a saúde mental dos trabalhadores. Entre os fatores estão assédio, pressão excessiva por metas, jornadas prolongadas e sobrecarga no trabalho. Para a Justiça do Trabalho, a nova norma reforça a importância da prevenção e da criação de ambientes de trabalho mais saudáveis.
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0: Uma boa noite.
1: E até amanhã.
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9: Eu sou Paula Groba.
10: E eu sou Humberto Pinheiro.
9: E estes são os destaques de hoje do Jornal do Senado, que começa agora.
11: Aprovada a medida provisória que garante reajuste de 5,4% no piso salarial de professores da educação básica.
9: Avança projeto que limita bloqueios de repasses federais a estados e municípios.
11: Comissão aprova a convocação de presidente do Banco de Brasília para explicar operações com o Banco Master.
9: Boa noite.
12: Boa noite.
9: Uma vitória para a educação. O Senado aprovou a medida provisória que prevê aumento de 5,4% no piso salarial dos professores da educação básica. O texto fixa o valor de 2026 em R$ 5.130,63.
11: A proposta busca dar mais segurança aos educadores e reforçar a valorização da carreira docente em todo o país. Mais informações com o repórter Pedro Pincer.
13: O Senado aprovou uma medida provisória que determina piso salarial de R$ 5.130,63 para os professores da educação básica pública em 2026, um reajuste de 5,4% em relação ao piso anterior. De acordo com a medida, o reajuste passará a considerar a inflação do ano anterior, medida pelo INPC, somada a 50% da média de crescimento das receitas do Fundeb nos 5 anos anteriores. A relatora, senadora professora Dorinha Seabra, do União do Tocantins, destacou a importância de valorizar o trabalho dos docentes.
14: Esse é o nosso apelo para que, a partir do piso, as carreiras sejam reorganizadas nos diferentes municípios brasileiros e nossos estados.
13: Se aplicada por todos os entes federativos, a nova regra deve gerar um impacto de R$ 6,4 bilhões em 2026. As receitas do Fundeb, que financiam 70% dos salários dos professores, cresceram 120% em termos reais entre 2020 e 2026. O texto segue agora para a sanção presidencial.
9: E a proteção às mulheres vítimas de violência doméstica foi ampliada. O plenário aprovou uma proposta que dá mais tempo para que elas denunciem os agressores.
11: O projeto aprovado hoje aumenta de 6 meses para 1 ano o prazo para a apresentação de queixa ou representação criminal, reconhecendo as dificuldades enfrentadas por muitas vítimas para romper o ciclo da violência. O repórter Alexandre Campos tem os detalhes.
15: A senadora professora Dorinha Seabra, do União do Tocantins, que foi relatora da proposta na Comissão de Constituição e Justiça, lembrou que muitas vezes a vítima tem laços afetivos com o agressor. Por isso, o tempo maior para apresentar a queixa é necessário para que ela vença o medo e tome a iniciativa de buscar a ação do poder público.
16: Nós lutamos o tempo todo, evitando situações que possam ser utilizadas como estratégias para tirar o direito da mulher poder ter a justiça instalada numa situação de violência.
15: Opinião semelhante tem a senadora Damaris Alves, do Republicanos do Distrito Federal, relatora do projeto na Comissão de Direitos Humanos.
17: Essa mulher, quando está se sentindo mais segura, às vezes num novo emprego, numa nova casa, ela vai ter maturidade, equilíbrio para fazer a denúncia. Então, a gente precisa estender esse espaço, esse tempo, para que ela faça a denúncia da violência.
15: Nos casos de ação penal pública, quando o Ministério Público não oferecer a denúncia, a vítima também passa a ter o direito de queixa ou representação contra o autor do crime no prazo de 12 meses. O projeto segue para a sanção presidencial.
9: O senador Eduardo Girão, do Novo do Ceará, defendeu a regulamentação do ensino domiciliar na educação básica, o homeschooling. Ele criticou a condenação de um casal em São Paulo por abandono intelectual e afirmou que a falta de regras claras gera insegurança jurídica para as famílias.
11: Girão também argumentou que o ensino em casa pode ser necessário para crianças com autismo, depressão, transtornos de aprendizagem ou vítimas de bullying.
18: Defender o homeschooling não significa absolutamente atacar a escola tradicional. Significa reconhecer que nenhuma sociedade livre pode impor um único modelo educacional para todas as famílias e para todas as crianças.
9: Na mesma linha, o senador Hermes Klan, do PL de Santa Catarina, cobrou a votação do projeto que regulamenta o ensino domiciliar na educação básica. Segundo ele, a proposta garante segurança jurídica, fiscalização e transparência para o homeschooling, além de equilibrar a liberdade das famílias com o dever do Estado de garantir a educação.
11: Clã também criticou a demora do Senado em analisar o texto aprovado pela Câmara em 2022.
12: Preservam o interesse público na qualidade pedagógica e na proteção contra abusos e no desenvolvimento integral da criança. O projeto chegou ao Senado Federal em 2022. Já deveria ter sido submetido à deliberação final desta Casa.
9: A Comissão de Assuntos Econômicos do Senado aprovou a convocação do presidente do Banco de Brasília, Nelson Antônio de Souza, para explicar as operações realizadas com o Banco Master. O depoimento deve ocorrer na próxima terça-feira. A decisão foi tomada após o presidente da CAI, senador Renan Calheiros, do MDB de Alagoas, afirmar que o dirigente do BRB condicionou a ida ao Senado à publicação do balanço financeiro do banco.
11: O pedido de convocação foi apresentado pela senadora Damares Alves, do Republicanos do Distrito Federal, que cobra esclarecimentos sobre as operações e os impactos financeiros envolvendo o Banco Master.
9: Hoje, a comissão também aprovou um projeto que obriga a Comissão de Valores Mobiliários a apresentar todo semestre um relatório sobre a sua atuação. O projeto ainda aguarda votação em turno suplementar. Durante a votação, o caso do Banco Master foi citado pelos senadores Jaime Bagatoli, do PL de Rondônia, e Damares Alves, do Republicanos do Distrito Federal.
19: Senadora Tereza Cristina, se nós tivéssemos uma CVM, ele estivesse fiscalizando, nós não tínhamos chegado nessa situação que o Banco Master chegou.
17: Somos o órgão fiscalizador e essa comissão é órgão fiscalizador. E a CVM não compartilhava informações com a gente. Eu tenho certeza que se nós tivéssemos, como CAI, nessa questão do Banco Master, sido acionados institucionalmente, nós teríamos feito alguma coisa.
11: Avançou no Senado o projeto que limita o bloqueio de recursos dos fundos de participação dos municípios e dos estados.
9: A proposta aprovada na Comissão de Desenvolvimento Regional busca a liberação desses recursos para setores essenciais, especialmente nas cidades pequenas. Repórter Patrícia Oliveira.
20: Para pagar dívidas previdenciárias, a União poderá reter no máximo 5% de cada parcela dos fundos de participação dos municípios e dos estados. A proposta do senador Rogério Carvalho, do PT de Sergipe, busca evitar que o bloqueio desses repasses federais afete principalmente cidades com até 50 mil habitantes e comprometam áreas como saúde, educação e infraestrutura. Segundo o relatório da senadora professora Dorinha Seabra, do União do Tocantins, para cerca de um quarto dos municípios brasileiros, essas retenções variam entre 5 bilhões e 7 bilhões de reais por ano.
14: Ao estabelecer o teto de 5%, a proposta alinha a regularização das dívidas previdenciárias com a capacidade financeira dos estados e municípios.
20: A proposta altera a Lei do Custeio da Seguridade Social e segue agora para a decisão final na Comissão de Assuntos Econômicos.
11: E os Centros Federais de Educação Tecnológica de Minas Gerais e do Rio de Janeiro podem se transformar em universidades tecnológicas federais.
9: É o que define uma proposta aprovada pela Comissão de Educação do Senado, que seguiu para análise do plenário. Repórter Rodrigo Rezende.
21: A mudança na estrutura acadêmica dos Cefetes Mineiro e Fluminense foi aprovada pela Comissão de Educação do Senado. O relator da proposta, senador Camilo Santana, do PT do Ceará, ressaltou que essas instituições sofreram transformações significativas nos últimos anos e, por isso, merecem a mudança.
22: Ao longo das últimas décadas, ambas ampliaram significativamente sua atuação na educação superior, na pós-graduação e na pesquisa aplicada, assumindo perfil acadêmico compatível com o modelo de universidades tecnológicas federais.
21: Conrado Rodrigues, vice-diretor-geral do Cefet de Minas Gerais, explicou como a mudança impacta a organização dos centros de ensino.
23: Ele faz com que os dois Cefetes deixem de fazer parte da matriz orçamentária da Secretaria de Educação Tecnológica, CETEC, passe a fazer parte da matriz orçamentária da Secretaria de Ensino Superior, a SESU, o que é uma matriz orçamentária mais compatível com o que as duas instituições são.
21: Além das sedes nas capitais de Minas e do Rio, os Cefetes possuem diversas unidades em cidades do interior, que seriam transformadas em campus das novas universidades. O projeto segue para análise do plenário do Senado.
11: Com edição de Paula Groba e trabalhos técnicos de Eliseu Caires, o Jornal do Senado fica por aqui. Acompanhe agora as notícias da Câmara dos Deputados. Boa noite.
9: Boa noite e até amanhã.
2: 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Proposta disponibiliza recursos para ações contra alagamento nas cidades.
3: Avança enquadramento da profissão de vigilante como atividade de risco.
2: Deputados opinam sobre projeto que reduz a jornada de trabalho semanal.
4: Boa noite. Pastor Henrique Vieira, do pessoal do Rio de Janeiro, sustenta que interesses econômicos estariam atrasando o fim da escala 6x1. Segundo o deputado, a mobilização popular e o apoio do governo federal fortalecem o debate sobre redução da jornada sem corte salarial.
2: Pastor Henrique Vieira defende a aprovação da proposta, argumentando que a mudança é necessária para melhorar o cotidiano dos trabalhadores. O parlamentar menciona relatos de exaustão física e emocional, especialmente entre mulheres e mães solo.
4: Nilton Tato, do PT de São Paulo, critica a resistência de parte do Congresso ao fim da escala 6x1. O parlamentar acredita que a redução da carga horária sem diminuição salarial pode estimular a geração de empregos e movimentar a economia.
2: Para Nilton Tato, a Câmara pode dar um passo histórico na construção de uma legislação que traga mais qualidade de vida para os trabalhadores. Ele afirma que a alteração do regime laboral vai permitir mais tempo para descanso, convivência familiar, lazer e cuidados pessoais.
4: Luiz Lima, do Novo do Rio de Janeiro, manifesta preocupação com a proposta que acaba com a jornada de trabalho 6x1. Embora reconheça que o novo modelo possa trazer benefícios ao trabalhador, o deputado critica o impedimento legal para o exercício de atividades no sexto dia da semana.
2: Na visão de Luiz Lima, a medida interfere na liberdade individual e prejudica diretamente cerca de 10 milhões de trabalhadores comissionados como vendedores. O parlamentar defende que o Congresso preserve a possibilidade de complementação da renda familiar.
4: Tadeu Venere, do PT do Paraná, demonstrou sua surpresa com a postura de deputados que usam a tribuna para criticar o projeto que reduz a jornada de trabalho no país.
2: Na avaliação do parlamentar, mais do que meritória, a proposta é justa e vai trazer dignidade ao trabalhador, com tempo para o descanso, lazer e convívio familiar. Para Tadeu Venere, o regime de escravidão imposto por uma jornada exaustiva e mão de obra quase gratuita ficou no passado.
4: Patrus Ananias, do PT de Minas Gerais, também condena os críticos da redução da jornada de trabalho. O parlamentar afirmou que resistência à proposta demonstra o posicionamento daqueles que ainda estão presos ao passado e usam hoje os mesmos argumentos impostos à época da escravidão.
2: Patrus Ananias também parabenizou os empresários brasileiros comprometidos com o bem-estar do trabalhador. Segundo o parlamentar, 5 dias de trabalho e 2 de descanso vão promover o avanço para toda a sociedade brasileira, longe do coronelismo do passado.
4: Murilo Gouveia, do PSDB Fluminense, também defendeu a redução da jornada de trabalho no país. Na avaliação dele, é preciso garantir aos trabalhadores um equilíbrio entre as atividades laborais e a sua vida pessoal.
2: O parlamentar assegurou que a redução nos dias de trabalho vai criar um ambiente mais produtivo e digno ao trabalhador. Hoje, na visão de Murilo Gouveia, os dias exigidos são penosos aos trabalhadores, restringindo momentos de descanso e de cuidado da própria saúde.
4: Helder Salomão, do PT do Espírito Santo, aponta que o relatório da Comissão Especial da PEC do fim da escala 6x1 prevê uma transição da jornada semanal, com redução para 40 horas após 12 meses de vigência da lei. Ele lamenta pedido de vista que adiou a votação da matéria.
2: Helder Salomão defende a aprovação da proposta como forma de garantir 2 dias de descanso aos trabalhadores brasileiros. Ele argumenta que jornadas excessivas aumentam o risco de adoecimento, reduzem a produtividade e prejudicam a convivência familiar.
4: Sérgio Turra, do PP do Rio Grande do Sul, critica o fim da escala 6x1 sem período de transição. O congressista avalia que a mudança, sem uma fase de adequação mais longa, pode prejudicar trabalhadores de menor renda e elevar custos para setores mais vulneráveis da economia.
2: Sérgio Turra pede que o Congresso discuta por mais tempo a redução da jornada semanal, levando em conta as diferenças entre grandes empresas e pequenos negócios. Ele avalia que medidas adotadas sem cautela podem ampliar a informalidade em vez de garantir empregos protegidos.
4: E o relatório sobre a jornada de trabalho pode ser votado ainda esta semana na comissão especial que analisa o tema. O relator propõe o fim da escala 6x1 com 40 horas semanais e transição de 14 meses.
2: O repórter Murilo Souza tem mais informações sobre o texto.
5: O relator da Comissão Especial da Câmara dos Deputados sobre o fim da escala 6x1, deputado Léo Prates, do Republicanos da Bahia, apresentou nesta segunda-feira seu parecer recomendando a redução da jornada de trabalho no país para 40 horas semanais, sem redução salarial e com 2 dias de descanso por semana. um deles preferencialmente aos domingos. A medida está prevista em uma proposta de emenda à Constituição que deverá ser votada pelo colegiado na próxima quarta-feira e, em seguida, pelo plenário da Câmara, antes de seguir para o Senado. Um pedido de vista adiou a votação da PEC na comissão especial nesta segunda-feira. Pela proposta, 60 dias após a promulgação da nova emenda constitucional, o limite da jornada de trabalho cai para 42 horas semanais, já com repouso remunerado de 2 dias por semana. 12 meses após essa etapa, o limite será fixado definitivamente em 40 horas semanais. O texto é a versão do relator para 2 propostas de emenda à Constituição que previam a redução de jornada de trabalho no país para 36 horas semanais. No parecer, Prates argumenta que a transição para 36 horas semanais deve ser gradual e apoiada por políticas públicas, negociação coletiva e incentivo à produtividade.
0: Com a implementação progressiva, estamos permitindo que as empresas e setores planejem os investimentos em tecnologia e na reorganização operacional, em vez de recorrerem imediatamente a eventuais cortes de empregos ou repasse dos custos aos consumidores.
5: A proposta de emenda à Constituição mantém a possibilidade de compensação de horários e de redução de jornada por acordo coletivo, inclusive para regimes diferenciados, como trabalhadores com escalas específicas ou de setores essenciais ou de atividade contínua, de áreas como saúde, segurança, transporte e limpeza urbana. Para pequenos negócios, como MEIs, microempresas e empresas de pequeno porte, a proposta prevê regras específicas para reduzir os impactos da mudança, desde que os empregos sejam preservados. Já profissionais com alta qualificação e salário elevado poderão ter mais flexibilidade na jornada. E nos contratos públicos e terceirizados, a redução só valerá após aditivo contratual. Da Rádio Câmara de Brasília, Murilo Souza.
1: Economia.
4: Tony de Paula, do PSD do Rio de Janeiro, elogia o programa Gás do Povo, iniciativa do governo federal que atende milhões de famílias no país. No entanto, ele alerta para a exigência de que os vasilhames de gás sejam recarregados apenas em fornecedores parceiros das distribuidoras.
2: Para o Tony de Paula, essa prática configura um monopólio de poucas empresas e encarece o custo para a população que fica refém das marcas. O parlamentar pede ao governo que reveja as regras atuais e abra o mercado para a livre concorrência.
1: Habitação.
4: Charles Fernandes, do PSD da Bahia, solicitou ao governo federal a construção de 150 moradias do programa Minha Casa Minha Vida no distrito de Mutans, em Guanambi. Ele explica que a iniciativa busca atender famílias em situação de vulnerabilidade habitacional.
2: Charles Fernandes defende políticas habitacionais como forma de reduzir o déficit de moradia no país. Na visão do deputado, a casa própria representa dignidade, segurança e melhores condições de vida para as famílias.
1: Trabalho.
4: O projeto estabelece como atividade perigosa a profissão de vigilante, o que pode trazer benefícios para a categoria em termos de políticas públicas. A reportagem é de Júlia
6: Lopes. A Comissão de Trabalho aprovou o projeto de lei que reconhece a profissão de vigilante como atividade de risco. A proposta, de autoria do deputado delegado Marcelo Freitas, do União Mineiro, altera o Estatuto da Segurança Privada e estabelece a atividade como perigosa devido à alta exposição ao risco de quem a exerce, independente da utilização ou não de arma de fogo. A norma regulamentadora 16 da Consolidação das Leis de Trabalho, a CLT, define como atividades perigosas aquelas que expõem o trabalhador a condições que podem comprometer sua segurança, saúde física ou mental durante o exercício da função. Essas atividades são classificadas de acordo com o nível e o tipo de risco a que o profissional está sujeito. Atualmente, as ocupações consideradas de risco pela legislação incluem a construção civil, a mineração, a segurança pública, o transporte rodoviário e a indústria elétrica. Para o relator do projeto, deputado Capitão Alden, do PL da Bahia, o reconhecimento da atividade do vigilante como de alto risco não apenas valoriza o profissional, como também pode contribuir para a formulação de políticas públicas que garantem melhores condições de trabalho à categoria.
7: Grande parte dos profissionais não recebem auxílios ou indenizações em caso de invalidez ou morte. Isso, muitas vezes, é uma concessão de uma ou outra empresa. mas isso não estando previsto em lei, faz com que esse profissional fique à mercê dessas empresas. Então, isso é um ganho importante.
6: O texto também destaca que o vigilante é muitas vezes o único elo entre a criminalidade e a sociedade, principalmente em locais onde a presença policial é limitada. Além dos riscos físicos, a pressão constante de atuar em situações de perigo pode resultar em estresse e outros problemas de saúde mental. O projeto segue agora para análise na Comissão de Segurança Pública e Combate ao Crime Organizado. Da Rádio Câmara de Brasília, Júlia Lopes.
1: Segurança Pública.
2: Aloysio Mendes, do Republicanos do Maranhão, afirmou que o Senado é omisso ao não votar a PEC da Segurança Pública, mesmo diante do avanço do crime organizado no país.
4: Segundo Aloysio Mendes, a imprensa cobrou a aprovação das mudanças. A Câmara fez sua parte ao aprovar a matéria, mas os senadores não avançaram na votação da proposta, a exemplo do que ocorreu com a matéria para diminuir a idade penal.
2: Coronel Ulisses, do União, presta homenagem aos 110 anos da Polícia Militar do Acre. O parlamentar exalta o trabalho dos policiais na proteção da população, especialmente em comunidades isoladas e regiões de fronteira.
4: Ex-comandante-geral da PM acreana, Coronel Ulisses, defende a valorização dos profissionais da segurança pública. Ele também sugere melhorias na estrutura, mais treinamento e a aquisição de equipamentos mais modernos.
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1: Comissões.
2: Comissão aprova projeto que cria novo modelo para a incorporação de tecnologias no Sistema Único de Saúde. A repórter Daniela Lessa nos conta como funciona a proposta.
10: A Comissão de Saúde da Câmara dos Deputados aprovou o projeto que cria um novo modelo para a incorporação de tecnologias no Sistema Único de Saúde, o SUS. A proposta institui os chamados acordos de compartilhamento de risco, mecanismo que permite ao poder público adquirir medicamentos, equipamentos e outros tratamentos novos, condicionando o pagamento aos resultados que eles apresentarem na prática. O projeto que altera a Lei Orgânica da Saúde é de autoria do deputado Eduardo da Fonte, do PP de Pernambuco. O relator na Comissão de Saúde, deputado Rafael Simões, do União de Minas Gerais, apresentou um texto alternativo que ampliou o alcance dos acordos. Segundo ele, o modelo permite acelerar o acesso da população a tratamentos inovadores, ao mesmo tempo em que protege o orçamento público.
13: Para que as pessoas hoje possam acessar uma nova tecnologia, há necessidade que isso passe pela aprovação do Ministério da Saúde. E esse é um processo longo. Então, no compartilhamento de risco, nós vamos ter condições de adquirir esses materiais, principalmente os remédios, e avaliar se de fato esse remédio fez o efeito que era prometido. Se ele não fez o efeito, não tem o pagamento. Então, isso possibilita que o Ministério tenha aí uma capacidade, inclusive financeira, maior do que acontece hoje, onde nós temos a judicialização muito grande na saúde.
10: O acordo de compartilhamento de risco funciona assim. O governo passa a ter a possibilidade de comprar medicamentos ou equipamentos inovadores e acompanhar, ao longo do tempo, se eles realmente entregam os resultados prometidos. Se o tratamento não funcionar como esperado, o pagamento pode ser reduzido ou até não acontecer. Segundo o relator Rafael Simões, o modelo ajuda a enfrentar um problema recorrente na saúde pública, que é o alto custo de tecnologias novas, muitas vezes incorporadas por meio de decisões judiciais, sem comprovação suficiente de eficácia. O projeto, que cria um novo modelo para a incorporação de tecnologias no SUS, agora será analisado pela Comissão de Constituição e Justiça e de Cidadania. Da Rádio Câmara de Brasília, Daniele Lessa.
1: Saúde.
4: Soraya Santos, do PL do Rio de Janeiro, critica uma cartilha do SUS voltada para gestantes, questionando a substituição da palavra mãe pela expressão pessoas que gestam. Ela diz que o material desconsidera a experiência da maternidade e o papel das mulheres durante a gestação.
2: Soraya Santos também condena outros conteúdos da cartilha relacionados à interrupção da gravidez. A parlamentar acredita que o foco do material deveria estar na orientação sobre pré-natal, parto, puerpério e cuidados com a saúde materna e do bebê.
4: Lucas Redecker, do PSD, comemora o convênio do governo do Rio Grande do Sul com instituições de saúde para realizar mais testes do pezinho no estado. Ele afirma que a medida amplia o diagnóstico de atrofia muscular espinhal e de imunodeficiências primárias em recém-nascidos.
2: Lucas Redecker ressalta que a detecção precoce dessas doenças permite iniciar o tratamento dentro do prazo previsto pelo SUS. Ele pede que o governo federal estabeleça prazos para que todos os estados implementem 5 fases do teste do pezinho.
4: Rodrigo Hollenberg, do PSB do Distrito Federal, comemora a inclusão na pauta de votações de projeto que prevê direitos para pessoas com diabetes mellitus tipo 1. O parlamentar assinala que a proposta garante acesso a medicamentos e demais insumos necessários ao tratamento.
2: Rodrigo Hollenberg explica que a proposta também prevê pausas na escola, no trabalho e em provas de concurso para que a pessoa possa monitorar a glicemia. Ele acrescenta que o acesso a apoios financeiros dependerá de avaliação biopsicossocial, conforme regras da legislação. 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
1: Meio Ambiente.
4: A prevenção a enchentes pode ganhar mais recursos a partir de proposta que está sendo examinada na Câmara. Acompanhe a reportagem de Maria Neves.
12: A Comissão de Meio Ambiente e Desenvolvimento Sustentável da Câmara dos Deputados aprovou o projeto que destina recursos do Fundo Nacional sobre Mudanças do Clima a ações para conter alagamentos e inundações nas cidades brasileiras. O texto original da deputada Dandara, do PT de Minas Gerais, determinava que o poder público deveria financiar a criação das chamadas cidades esponjas, que adotam medidas como pavimentação permeável e reflorestamento para absorver a água das chuvas. A deputada Leda Borges, do PSDB de Goiás, no entanto, modificou a redação para prever apenas a destinação de verbas para o enfrentamento a inundações e alagamentos em ambientes urbanos. De acordo com a parlamentar, a lei que criou o Fundo sobre Mudança do Clima atribui apenas ao Poder Executivo Federal a competência para decidir sobre a utilização dos recursos. Leda Borges argumenta que a proposta é importante devido aos desastres provocados pelas mudanças climáticas.
15: Nos últimos anos, inundações e alagamentos passaram a ocorrer de forma recorrente em diversos municípios brasileiros. Tais eventos resultam não apenas em expressivos prejuízos econômicos, como também comprometem a infraestrutura urbana, a mobilidade, a saúde pública e, lamentavelmente, provocam perdas humanas, sobretudo em regiões mais vulneráveis.
12: Ao apresentar o projeto, a deputada Dandara explicou que o conceito de cidade esponja foi criado pelo arquiteto e urbanista chinês Kongjian Yu. Segundo relatou, o chinês se inspirou nas práticas tradicionais de populações asiáticas para conviver com as chuvas torrenciais no período das monções. A ideia é criar condições para que parte da água das chuvas seja reabsorvida o mais rapidamente possível pelo solo, de modo a evitar alagamentos e enchentes. O projeto que destina recursos do Fundo Nacional sobre Mudança do Clima para combater enchentes e alagamentos em ambientes urbanos ainda será analisado pelas comissões de Finanças e Tributação e de Constituição e Justiça. Da Rádio Câmara de Brasília, Maria Neves.
2: Homenagem. Gilson Daniel do Podemos registra a realização da Festa do Divino Espírito Santo em Viana, no Espírito Santo. O deputado destaca a celebração de missa na matriz da cidade e convida a população para participar da programação elaborada pela Prefeitura.
4: Termina agora o Jornal Câmara dos Deputados com trabalhos técnicos de Everson Urani e apresentação de José Carlos Andrade e Márcio Aquilissardi. Uma boa noite para você.
2: Ótima noite. A Voz do Brasil volta amanhã.
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1: 6 dicas para o seu pet se hidratar melhor. Assim como para nós, a água é fundamental para manter cães e gatos hidratados. Aumentar o consumo de água dos pets é importante, pois traz diversos benefícios à saúde. Como fazer o pet beber mais água? O material faz diferença na hora de servir a água do pet. Prefira potes feitos de alumínio ou cerâmica, pois deixam a água mais fresca. Para os felinos, o bebedouro deve ser largo e raso para que os seus bigodes não esbarrem nas laterais. Deixe sempre mais de uma opção de bebedouro para o seu cão. Lembre-se sempre de trocar a água também. E na hora de escolher o local, não deixe perto do local que ele faz suas necessidades. Ofereça também ração úmida. Como eu já disse por aqui, ela pode variar entre 60% a 84% de água. Fonte: petlove.com.br.
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2: Estudantes do terceiro ano do ensino médio de uma escola estadual da capital visitaram o campus da Universidade Estadual do Tocantins em Palmas para conhecer de perto os cursos de graduação e a estrutura da Unitins. Os alunos tiveram a oportunidade de conhecer laboratórios, salas de aula e outros espaços da universidade. A visita faz parte do programa Unitins de Portas Abertas, que é realizado ao longo do ano em todos os campus da universidade para incentivar a entrada dos alunos da rede pública no ensino superior. As visitas realizadas pela Unitins são fundamentais para que os alunos ampliem suas perspectivas sobre o futuro, já que muitos deles ainda não conhecem uma universidade de perto, e esse contato direto com a Unitins, os cursos e os professores faz com que os estudantes passem a se enxergar dentro da universidade, percebendo que o ensino superior é um caminho possível e acessível para todos.
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4: De volta para te contar que o WhatsApp é um dos principais responsáveis por ocupar a memória do celular. Fotos, vídeos e áudios chegam o tempo todo. E com o download automático ativado, tudo é salvo sem que o usuário perceba. A solução começa nas configurações. Desativar o download automático e impedir que arquivos apareçam na galeria já reduz bastante o acúmulo. O próprio aplicativo também mostra quais mídias poupam mais espaço, facilitando a limpeza. Outra dica é revisar grupos antigos, ativar mensagens temporárias e apagar backups antigos do Google Drive e do iCloud. Com pequenos ajustes, dá para manter o celular leve e evitar travamentos no dia a dia.
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e 3 minutos no Eu de Cá, Você de Lá. Rapaz, esse microfone aqui, o Celso tirou ele do rumo aqui. Ah, agora vai, Celso Ribeiro, você, menino competente, rapaz.